0: médicas controladas.
1: Uma nova regra da Anvisa autoriza os médicos a emitirem as receitas de forma totalmente digital.
0: A partir de hoje, as vigilâncias sanitárias locais passam a usar um sistema único integrado em todo o Brasil. Cleide Lopes.
2: O novo sistema foi criado para centralizar a gestão na prescrição de medicamentos sujeito a controle especial.
1: Está chegando o Dia das Crianças.
0: E você já sabe o que vai dar de presente?
1: Na hora de escolher um brinquedo, fique de olho nas dicas do Inmetro para garantir diversão com segurança. Pablo Mundim.
3: Do Inmetro, orienta os pais a verificarem a presença do selo de identificação da conformidade antes da compra.
0: Hoje, na apresentação da Voz do Brasil, Luciano Seixas e Mariana Jung.
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0: A Justiça Federal determinou medidas para a proteção de crianças e adolescentes na plataforma Discord.
1: O pedido foi feito em ação da Advocacia Geral da União, acatada pelo Judiciário.
0: A ferramenta de comunicação terá que adequar o monitoramento da plataforma, verificação de idade e de controle parental, entre outras medidas.
4: Na ação que foi acatada pela Justiça Federal, a Advocacia Geral da União sustenta que a plataforma Discord apresenta falhas nos mecanismos de verificação de idade e de proteção aos usuários contra riscos graves, como os que culminaram na morte de uma adolescente de 13 anos em julho deste ano. A ferramenta de mensagens instantâneas e comunicação deverá cumprir agora uma série de determinações judiciais, entre elas, adotar medidas para impedir a recriação de servidores, canais e comunidades removidos e o retorno de usuários banidos ou suspensos. O Procurador Nacional de Defesa e Democracia da Advocacia Geral da União, Rafael Ramos, ressaltou que as medidas estabelecidas pela Justiça estão previstas na legislação brasileira, com destaque para o Estatuto da Criança e do Adolescente Digital.
5: Esse quadro já vinha se agravando e o que acontece? O Brasil hoje ele tem uma legislação específica, né, para proteção de crianças e adolescentes no ambiente digital, chamado ECA Digital. Então nós, essa foi a grande base, digamos, da nossa ação, foi exigir que fossem cumpridas determinações que já constam em lei, mas que infelizmente não estavam sendo observadas especificamente nessa plataforma.
4: De acordo com a decisão judicial, as contas de crianças e adolescentes até 16 anos devem estar vinculadas às contas de seus responsáveis legais. A plataforma de Discord também deverá adotar medidas de proteção e ferramentas de supervisão parental, incluindo o controle das interações. A decisão ainda determina que o Discord crie protocolo para situações de extorsão sexual envolvendo crianças ou adolescentes. Rafael Ramos, da Advocacia Geral da União, explicou que essas plataformas já têm ferramentas para coibir esses tipos de crimes.
5: Há mecanismos nas formas de detecção, seja por vídeo, seja por ícones, seja por textos, seja por chamados metadados, né, correlações de comportamento de determinados usuários conversando com outros, os chamados sinais, né, esses marcadores, as empresas têm condição de fazer esse acompanhamento e é uma avaliação de risco. Né.
4: O Discord também deve comprovar a capacidade de operar em língua portuguesa para segurança, moderação e recebimento de denúncias no Brasil. Caso não cumpra a determinação judicial, a plataforma ficará sujeita a multa diária de R$100 mil. Reportagem Luana Karen.
1: O Google removeu do YouTube 46 canais e 11 vídeos criados por meio de inteligência artificial com falsos médicos para disseminar desinformação, promessas de curas e tratamentos sem comprovação científica.
0: Outros 32 canais e 4 vídeos já estavam disponíveis quando a notificação chegou à empresa. Dois canais foram desmonetizados.
1: Segundo o Google, os canais foram excluídos por violações às políticas da plataforma, fraude e roubo de identidade.
0: O pedido para retirada do conteúdo foi feito pela Advocacia Geral da União.
1: Centro Nacional que vai centralizar notificações sobre possíveis crimes cibernéticos contra crianças e adolescentes.
0: A estrutura ligada à Polícia Federal vai receber, analisar e encaminhar os casos às autoridades responsáveis.
1: Saiba mais com Graziela Mendonça.
6: O Ministério da Justiça e Segurança Pública publicou uma portaria que estabelece como serão recebidas e encaminhadas as notificações sobre possíveis crimes contra crianças e adolescentes no ambiente digital. A Polícia Federal Federal vai centralizar esse trabalho por meio do Centro Nacional de Proteção à Criança e ao Adolescente. As empresas de tecnologia deverão comunicar situações de risco crível, iminente ou em andamento em até 12 horas. Casos onde há indícios de material de violência contra criança e adolescente terão prazo de 72 horas ou de até 7 dias, dependendo da ocorrência. A empresa também terá que retirar o conteúdo do ar imediatamente e guardar o material e os registros necessários para ajudar nas investigações. Os relatórios serão analisados e encaminhados às autoridades responsáveis, como as polícias, o Ministério Público e a Agência Nacional de Proteção de Dados. A portaria também autoriza a criação de uma força integrada para combater o crime organizado no ambiente cibernético, inclusive casos de violência sexual contra crianças e adolescentes. Graziela Mendonça para a Voz do Brasil.
1: Autoridades brasileiras se reuniram hoje com o representante de comércio dos Estados Unidos para mais uma tentativa de diálogo sobre as tarifas impostas pelo governo norte-americano.
0: Com presença do ministro do Desenvolvimento, Indústria, Comércio e Serviços, Márcio Elias Rosa, e do ministro das Relações Exteriores, Mauro Vieira, o encontro ocorreu durante a reunião de ministros do Comércio do G20, grupo que reúne nações desenvolvidas e emergentes, e também a União Europeia e a União Africana.
1: Durante a reunião, os ministros reafirmaram a disposição do Brasil de avançar nas soluções que afetam o comércio bilateral.
0: O governo norte-americano deve encaminhar nas próximas semanas um documento com uma proposta para possível acordo, como explica o ministro do Desenvolvimento, Márcio Elias Rosa.
7: Apresentamos de novo para eles nossos argumentos, quão injustas e indevidas são as tarifas que são impostas ao Brasil na atualidade e a necessidade de superá-las. Eles assumiram o compromisso de nos encaminhar nas próximas semanas um documento das discussões daqui para frente. Conseguimos alcançar um ponto de convergência. É necessário que tenhamos um escopo definido para aquilo que possa vir a ser no futuro um acordo comercial entre Brasil e Estados Unidos.
1: Mais de 3 mil moradias poderão ser construídas em 3 estados a partir da destinação de 28 imóveis da União para projetos habitacionais.
0: Os imóveis são prédios para serem revitalizados ou terrenos para construção de moradias, localizados em 12 estados e no Distrito Federal.
1: São Paulo é o estado com o maior número de concessões. São 7 para a construção de 1.325 unidades.
0: A ministra da Gestão e da Inovação e Serviços Públicos, Esther Dweck, que fez a entrega nesta quarta-feira, comentou a iniciativa.
8: A gente conseguiu mapear vários imóveis, terrenos ou prédios que tinham um potencial de habitação e colocamos à disposição a partir de um edital específico da Minha Casa Minha Vida Entidades com a oferta desses imóveis e a partir disso houve todo o processo de seleção. São várias etapas, né? A seleção já foi anunciada alguns meses atrás, mas agora é uma etapa importantíssima que nesses 28 imóveis a gente faz a cessão do direito real de uso, que é justamente para começar agora o processo de, se for um prédio, de fazer o retrofit, se for um terreno começar a construção.
1: Populações de comunidades quilombolas de todo o país passam a ter atendimento dentro do Sistema Único de Saúde com foco em necessidades específicas.
0: Já estão valendo as regras da nova Política Nacional de Saúde Integral da População Quilombola.
1: A medida tem o objetivo de combater as desigualdades históricas no acesso aos serviços e garantir direito à saúde nesses territórios.
6: Política de Proteção à Saúde da População Quilombola avança com a assinatura da portaria que institui a Política Nacional de Saúde Integral da População Quilombola no último dia 15 de setembro. A norma é mais um passo na atenção integral e para o enfrentamento das desigualdades em saúde da população quilombola. Com a portaria publicada, a política de saúde será integrada ao SUS. Agora, ela será implementada nos territórios. Para isso, é preciso elaborar o Plano Operativo Nacional, que deverá detalhar prioridades, metas, indicadores, responsabilidades e mecanismos de acompanhamento e avaliação. A norma garante ainda que o reconhecimento da população quilombola para fins de atenção à saúde independe da situação de regularização fundiária ou de titulação do território. Daniele Popov para a Voz do Brasil.
0: O subsistema de saúde indígena, responsável por atender os povos originários diretamente nas comunidades e aldeias, está completando 27 anos.
1: É por ele que são realizados, por exemplo, mutirões de atendimento para consultas e exames.
0: A experiência foi levada recentemente por uma comitiva brasileira ao México, país que pretende adotar modelo semelhante no Sistema Único de Saúde.
1: Nós conversamos sobre tudo isso com a secretária especial de saúde indígena, Lucinha Tremembé, hoje mais cedo. Acompanhe. Secretária, bem-vinda à Voz do Brasil, é um prazer ter a senhora conosco. A senhora participou, né, secretária, da comitiva brasileira que esteve no México apresentando o nosso modelo aí de saúde indígena. Conta pra gente, então, o que o Brasil mostrou aos mexicanos e por que esse encontro aconteceu?
9: Eu que agradeço o convite. Sim, estive compondo a comitiva do ministro na semana passada e a gente foi apresentar o SUS, o Sistema Único de Saúde. O México vai implantar, vai ser o segundo país que vai implantar um Sistema Único de Saúde, né? Assim, a exemplo do nosso SUS. E a gente também apresentou o nosso SASI-SUS. Que já é uma, o SIL-SUS já é uma iniciativa, algo que é único, imagina um subsistema específico para os povos indígenas. Então a gente fez essa apresentação e saímos de lá com vários compromissos, inclusive de compartilhamento de mais informações, que o México ficou muito interessado de também implantar algo semelhante a um subsistema. Eles disseram que não do formato, porque realmente como vai ser um sistema único agora lá, seria, eles disseram, não, a gente não vai fazer algo tão grande, mas ter uma secretaria, aliás, um departamento que vai tratar de todas as políticas e a saúde estará dentro.
0: Pois é, assim como o Brasil, o México é um país com uma população indígena grande e com grande influência em diversas áreas da sociedade, né? A troca de experiências com mexicanos pode nos ajudar? De que forma?
9: Pode sim. A gente até falou isso na nossa apresentação, que a gente tinha muitas... algo muito parecido, que era a população, evidentemente, né? A gente tem população indígena aqui, tem população indígena lá, e a gente tinha coisas distintas que a gente poderia se compartilhar. No caso do Brasil, a gente tem um subsistema específico hoje, que já atua com política específica para a assistência à saúde dos povos indígenas do Brasil, e o México, mesmo não tendo um subsistema, mesmo não tendo no sistema único, mas eles atuam com a medicina tradicional. Então, eles têm várias estratégias, várias expertises, experiência. Inclusive, eu tive a oportunidade de ir visitar um dos centros tradicionais, muito interessantes. Trabalham com parteiras tradicionais, trabalham com a medicina alternativa. Então, isso é que a gente quer agregar entre os dois países.
1: Vamos falar um pouquinho, secretária, dos mutirões de atendimento à saúde indígena. Então, a gente teve um agora sobre os Yanomami, né? Com consultas, exames especializados lá na terra indígena Yanomami. A CESAI tem feito ações assim em outras terras indígenas também. Como é que são os resultados desses mutirões?
9: Sim, sim. A CESAI tem feito, fez um cronograma para fazer mutirões em vários DSEIs de todas as regiões do Brasil.
1: DSEIs são os distritos de saúde indígena, né?
9: Isso, os distritos sanitários especiais indígenas. Nós temos 34 no Brasil. Então, a gente fez um cronograma que abrangesse aí todas as 5 regiões do Brasil, olhando principalmente para a fila de espera e para o que os mutirões iriam ofertar. Saúde da mulher, a oftalmologia, exames. Então, a gente olha para essa fila e aí a gente organiza esse cronograma. A gente já fez em vários outros de 6. Agora, a gente encerra amanhã. Hoje a gente está encerrando no Yanomami, trazendo aí várias estratégias para um território que a gente tem um primeiro centro de referência também, que inclusive a ação está sendo realizada nesse centro de referência no meio da Amazônia.
0: Como a senhora falou, né, tem ocorrido ações específicas para a saúde da mulher também, inclusive com rastreio de câncer de colo de útero. Essas ações costumam ser bem recebidas pelas indígenas? Os mutirões ajudam a prevenir e tratar doenças?
9: muito bem recebido. Eu tenho participado, inclusive, de algumas ações, tenho ido lá, conversado com as lideranças, com os profissionais, e o quanto a gente sai satisfeito de ouvir dos usuários que estão lá, deles terem recebido o serviço, e isso mitiga realmente o tempo de espera, mas também deles estarem saindo de suas aldeias para poderem ir para a cidade grande, que é esse o propósito também da gente levar assistência para dentro desses territórios, para que eles se desloquem menos ainda para as cidades grandes.
10: Agora, o Sistema de Atenção à Saúde Indígena está completando 27 anos, né, secretária? Ao longo desse período, o que a senhora destacaria como as políticas mais importantes e os aprimoramentos que ocorreram aí nessas quase 3 décadas?
9: Nosso subsistema de atenção à saúde indígena, 27 anos. A gente olha para trás e vê realmente que é muito tempo e que temos muitos avanços, né? O subsistema foi realmente um grande avanço de ter se criado um subsistema específico dentro do Sistema Único de Saúde, porque mesmo o nosso Sistema Único de Saúde, ele traz a integralidade, a universalidade, mas a gente olha para a questão da equidade. Então, por isso que foi pensado, trazido, né, ser criado um subsistema, e aí esse subsistema ele trouxe políticas específicas, embora que a gente aplique os programas que usuais do Sistema Único de Saúde, mas quando eles são aplicados dentro dos territórios indígenas, eles trazem um outro formato.
10: Sofrem adaptações, né?
9: Adaptações, porque aí ele se adapta a questões territorial, a questão cultural, a forma de organização dessa população. Então, isso já é um diferencial muito grande. Não é à toa que é uma saúde diferenciada, que tem um subsistema específico para isso.
0: Muito bem, nós conversamos com a secretária de Saúde Indígena do Ministério da Saúde, Lucinha Tremembé. Muito obrigado por sua entrevista aqui à Voz do Brasil.
9: Eu que agradeço.
1: Receitas de medicamentos que até então eram emitidas apenas em papel, agora também poderão ser feitas de forma digital a partir desta quarta-feira.
0: A novidade faz parte de uma nova etapa do Sistema Nacional de Controle de Receituários da Anvisa, que passa a oferecer funcionalidades para a emissão e o controle digital das receitas.
1: A mudança amplia as opções de prescrição e mantém o controle sobre medicamentos sujeitos a regras especiais. Confira na reportagem.
2: Algumas receitas que antes eram feitas somente em papel, agora também poderão ser emitidas eletronicamente. A mudança não significa o fim das receitas físicas, nem torna obrigatória a versão digital. A nova etapa amplia as opções de prescrição nas farmácias e drogarias. Entre as principais novidades está a emissão eletrônica das notificações de receita, como as de cor azul e amarela, que eram emitidas somente em papel. O analista de pesquisa João Paulo Ribeiro conta que foi atendido em uma teleconsulta e recebeu uma receita eletrônica e fala sobre as vantagens desse tipo de prescrição.
11: No fim das contas eu achei super prático, porque diminui a quantidade de papel para carregar depois da consulta, né? Diminui a quantidade de documento para guardar.
2: O novo Sistema Nacional de Controle de Receituários foi criado pela Agência Nacional de Vigilância Sanitária, Anvisa, para centralizar a gestão da numeração e ampliar o controle das receitas utilizadas na prescrição de medicamentos sujeito a controle especial, como explica o diretor da Anvisa, Tiago Campos.
12: Reúne a gestão da numeração dos receituários em uma base nacional única. Isso permite acompanhar o percurso da receita desde a sua emissão até o registro da utilização pela farmácia ou drogaria, com base padronização e rastreabilidade.
2: Para a coordenadora do Grupo Técnico de Vigilância do Conselho Federal de Farmácia, Luciana Calil, o novo sistema de prescrição vai ajudar a evitar a falsificação de receitas e melhorar o acesso das farmácias às informações.
13: Nós temos muitas receitas falsificadas que são feitas de forma ilegal, e de forma eletrônica isso não vai ser possível, porque essa numeração ela é controlada pela vigilância e ela é associada ao CPF e ao número de registro do prescritor.
2: É bom lembrar que as receitas em papel continuam válidas e podem ser utilizadas de acordo com as regras aplicáveis a cada tipo de medicamento. A implementação do Sistema Nacional de Controle de Receituários, o SNCR, acontece acontece de forma gradual até 29 de outubro de 2026. Mais informações sobre o novo sistema de receituários podem ser obtidas em gov.br/Anvisa. Reportagem Cleide Lopes.
1: Neste mês, o Inmetro promoveu uma operação para a fiscalização de produtos infantis em lojas físicas e virtuais.
0: O objetivo é que a diversão seja segura e não acabe em acidente.
1: Conheça agora algumas dicas dos critérios que devem ser observados e o que fazer em caso de dúvidas ou denúncias.
14: Na hora de escolher um brinquedo, a segurança das crianças deve vir em primeiro lugar. Para prevenir riscos, o Inmetro, Instituto Nacional de Metrologia, Qualidade e Tecnologia, realizou durante o mês de setembro a Operação Criança Segura, que fiscaliza produtos infantis em lojas físicas e virtuais. O assessor da Diretoria de Avaliação da Conformidade do Inmetro, Leonardo Rocha, orienta os pais a verificarem a presença do selo de identificação da conformidade antes da compra.
15: Aquele selinho que tem a marca do Inmetro junto com a marca do organismo de certificação responsável pela avaliação de conformidade daqueles brinquedos. Então, os pais, ao observarem a presença daquele selo, podem ter a tranquilidade de que aquele produto passou por um processo de avaliação com foco no cumprimento dos requisitos de segurança. Essa avaliação contempla auditoria da fábrica onde o produto foi produzido, bem como a realização de testes, realização de ensaios em laboratório para verificar o cumprimento dos requisitos de segurança.
14: Entre os itens verificados estão brinquedos, berços e bicicletas, entre outros produtos infantis. Mas a atenção não deve parar no selo. É importante observar também se as informações estão em português e a classificação etária indicada na embalagem. O assessor do Inmetro, Leonardo Rocha, alerta para a diferença entre a indicação e a restrição de idade.
15: A indicação, ela tem relação com aspectos cognitivos. A criança, ela tem uma idade que vai permitir a ela aproveitar ao máximo aquele brinquedo. É diferente da restrição, que tem relação com segurança da criança. Aquele brinquedo, ele é restrito, ele é proibido para criança naquela faixa etária.
14: Outra dica é dar preferência ao comércio formal. Nas compras pela internet, o consumidor pode solicitar imagens do produto ou da embalagem, bem como o número de registro, quando for o caso. Denúncias podem ser feitas ao Inmetro por meio da plataforma Fala BR ou pelo telefone 0800-285-1818. Já os acidentes de consumo podem ser registrados no endereço SIMAC com S e C mudo no final, .inmetro.gov.br. Reportagem Pablo Mundim.
0: Até 18 de outubro é possível contribuir com as regras do programa Selo Verde, que certifica produtos e serviços quanto à sustentabilidade ambiental.
1: A iniciativa também ajuda a garantir a competitividade dos produtos brasileiros no mercado internacional.
0: Podem participar fabricantes, prestadores de serviços, entidades representativas, especialistas, consumidores, órgãos públicos e demais interessados.
1: As sugestões podem ser enviadas por meio da plataforma brasilparticipativo.presidente.
0: E essas foram as notícias do governo federal.
1: Uma realização da Secretaria de Comunicação Social da Presidência da República.
0: Com produção da empresa Brasil de Comunicação.
1: Fique agora com o Minuto do TCU. Em seguida, as notícias do Poder Judiciário e do Congresso Nacional. Boa noite.
0: Boa noite para você. Até amanhã.
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18: O Tribunal de Contas da União analisou as medidas para melhorar o controle e o rastreamento de armas de fogo no Brasil. A auditoria monitorou ações do Ministério da Justiça, Polícia Federal, Exército e Secretaria Nacional de Segurança Pública. A fiscalização aponta problemas na integração dos sistemas e no acompanhamento de armas apreendidas, furtadas, roubadas ou extraviadas. O ministro relator do processo, Éder de Oliveira, falou sobre os resultados do trabalho.
19: A conclusão, senhor presidente, é que essa matéria de alta relevância ainda necessita de ações mais incisivas dos ministérios e órgãos correspondentes para melhorar o controle e a rastreabilidade das armas de fogo no Brasil.
18: O tribunal vai continuar acompanhando o cumprimento das medidas. Saiba mais em tcu.gov.br.
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21: Ministro Gilmar Mendes destaca imparcialidade do ministro Fachin no primeiro ano à frente do STF.
22: Justiça Eleitoral explica como consultar o local de votação para o pleito de domingo. O
21: WhatsApp é citado como meio de assédio eleitoral em 37% das ações na Justiça do Trabalho.
22: Boa noite, eu sou Marcela Luiza.
21: E eu sou Walter Lima.
22: No início da sessão plenária de hoje, o ministro Gilmar Mendes, decano do Supremo Tribunal Federal, homenageou o ministro Edson Fachin pelo primeiro ano à frente da corte.
21: Gilmar Mendes destacou como marcas da gestão do ministro Fachin a imparcialidade, a serenidade e o compromisso com a preservação da estabilidade e da identidade institucional do tribunal. Vamos ouvir um trecho.
23: Em um ambiente de temperatura elevada, Vossa Excelência tem mantido o tom sóbrio, a palavra medida e o comprometimento integral com a manutenção da constância, da tranquilidade e do ethos decisório do Supremo Tribunal Federal.
21: O decano do STF também ressaltou que a gestão de Fachin tem se pautado pela Constituição e que essa diretriz tem orientado a atuação do ministro na condução da corte.
22: O plenário do Supremo decidiu hoje, por unanimidade, que servidores que assumem cargo público em outro ente federativo sem interrupção do vínculo com a administração têm direito de optar entre o regime de previdência complementar e o regime previdenciário anterior.
21: O tema servirá de parâmetro para casos semelhantes em todo o país. Marcelo Della Libera.
24: O caso concreto diz respeito a um servidor público municipal do Rio Grande do Sul. Ele questionava uma decisão da Justiça Federal que negou o direito de permanecer na sistemática previdenciária anterior à instituição do regime de previdência complementar dos servidores federais. O servidor alegava que deveria ter o direito de opção reconhecido porque já havia ingressado no serviço público municipal em fevereiro de 2008 e não houve interrupção do vínculo com o serviço público. O relator é o ministro Edson Fachin, que decidiu atender ao pedido feito pelo servidor. Os demais ministros seguiram o entendimento do relator. Assim, o plenário, por unanimidade, decidiu que servidores municipais, estaduais e distritais que ingressaram no Serviço Público Federal após a instituição da Previdência Complementar têm o direito de optar pelo regime anterior.
22: O primeiro turno das eleições 2026 é neste domingo. Você já sabe onde vai votar?
21: O repórter Fábio Ruas explica como consultar o local de votação.
25: Pode ser de forma presencial ou pela internet. Pela internet, dá para consultar pelo aplicativo e-título. É só acessar a opção Onde Votar. Vai aparecer o local de votação com endereço, zona e seção eleitoral. Também dá para acessar pelo computador, no site tse.jus.br ou na página do TRE do seu estado. Quem preferir, pode procurar cartórios eleitorais, centrais de atendimento ao eleitor e postos do Tribunal Regional Eleitoral de cada estado.
22: O WhatsApp aparece em 37% das ações sobre assédio eleitoral, analisadas pela Justiça do Trabalho.
21: E com o uso das redes sociais, esse assédio não fica apenas no ambiente do trabalho. Samanta Flor.
26: A pesquisa analisou 138 processos de todo o país. Além do WhatsApp e das redes sociais, foram identificados outros aplicativos de mensagens e plataformas usadas pelas empresas. Entre as provas apresentadas à Justiça estão mensagens digitais, áudios, documentos e depoimentos de testemunhas. Desde maio de 2023, a Justiça do Trabalho já registrou mais de 800 processos relacionados a assédio eleitoral.
22: STJ decide que Justiça Brasileira não pode julgar pedido de indenização de ex-jogador de futebol argentino contra produtoras do jogo eletrônico FIFA Soccer.
21: O atleta alegava uso indevido da imagem dele no jogo, que também é vendido no Brasil. Fátima Uchoa.
27: Para o STJ, a simples comercialização do jogo no varejo brasileiro não torna o Judiciário Nacional competente para resolver o caso, já que o ex-jogador mora fora, nunca atuou por clubes brasileiros e as empresas que criaram o jogo eletrônico são sediadas na Holanda e no Reino Unido. A relatora foi a ministra Nancy Andrighi.
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22: Uma boa noite.
21: E até amanhã.
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4: Eu sou Humberto Pinheiro e estes são os destaques de hoje do Jornal do Senado que começa agora. Medida provisória do Desenrola 3.0 começa a tramitar no Congresso. Senado pode votar confisco de bens usados em crimes sexuais e tráfico de menores. Estatuto do Ribeirinho será tema de debate na Comissão de Meio Ambiente. Boa noite. O Congresso Nacional vai analisar a medida provisória que criou o programa Desenrola 3.0. Serão beneficiados os brasileiros que tiverem dívida não paga com banco, órgão público, comércio ou prestador de serviço em geral. O programa vai durar até o dia 30 de junho de 2028 e tem como objetivo facilitar a quitação desses débitos e limpar o nome dos consumidores. Repórter Alexandre Campos.
5: De acordo com a MP, serão destinados 15 bilhões de reais para que a União compre a dívida dos credores originários com pelo menos 90% de desconto e renegocie diretamente com os devedores, repassando o mesmo abatimento recebido. O senador Oriovisto Guimarães, do PSDB do Paraná, lembrou que a medida vai ser boa para os credores, que irão receber um valor por uma dívida difícil de ser recuperada, e para os devedores, que ficarão com o nome limpo na praça.
6: É claro que isso vai atingiu um número enorme de pessoas, se estima que vai facilitar a vida em torno de 15 milhões de pessoas.
5: O texto editado também prevê medidas do Conselho Monetário Nacional para garantir a transparência de produtos financeiros ofertados no mercado e a melhor tomada de decisão pelos consumidores quando vão contratar algum empréstimo ou comprar um bem ou serviço, por exemplo.
4: A Comissão de Segurança Pública pode votar, após as eleições, o projeto de lei que autoriza o confisco e a destinação de bens móveis e imóveis utilizados na prática de crimes de tráfico e contra a dignidade sexual de crianças e adolescentes. A matéria também pune quem cede imóveis ou apoia esses abusos. A reportagem é de Bruno Lourenço.
7: A proposta diz que veículos, embarcações e imóveis de quem comete ou colabora com delitos de exploração sexual e tráfico infanto-juvenil poderão ser apreendidos, confiscados e revertidos para fundos públicos de assistência e proteção à infância. A senadora Damares Alves, do Republicanos do Distrito Federal, ressaltou durante a análise do projeto de lei na Comissão de Direitos Humanos a importância de agir contra o patrimônio de quem pratica ou contribui para a exploração de crianças e adolescentes.
8: A responsabilidade por esses crimes não recai somente nos atores, mas alcança os partícipes, como medida dissuasória, aqueles que prestam auxílio na prática delituosa. Por exemplo, aquele que empresta a casa para que uma criança seja explorada sexualmente, que empresta o hotel para que uma criança seja explorada sexualmente.
7: Depois da Comissão de Segurança Pública, a proposta, que surgiu da CPI dos Maus-Tratos, segue para a Comissão de Constituição e Justiça.
4: Já a Comissão de Meio Ambiente pode realizar um debate antes de votar o projeto que cria o Estatuto do Ribeirinho. O pedido do debate ainda precisa ser aprovado pelos senadores. Repórter César Mendes.
9: O Estatuto do Ribeirinho busca assegurar políticas públicas em áreas como saúde, infraestrutura e atividades produtivas para as comunidades tradicionais do Brasil que vivem às margens de rios, lagos e igarapés. Mas o senador Zequinha Marinho, do Podemos do Pará, pediu um debate antes da votação para analisar os critérios de identificação dessas áreas, a forma de comprovar o uso tradicional e os procedimentos de cadastro das comunidades. Para o senador Jaime Bagatoli, do PL de Rondônia, o debate pode reunir informações técnicas, jurídicas e administrativas para definir critérios mais claros, evitando futuros conflitos.
10: Nós temos diversos proprietários com documentos de área, nós temos que dar segurança jurídica também às pessoas, mas sabemos o direito que os nossos ribeirinhos têm.
9: O pedido do debate sobre a criação do Estatuto do Ribeirinho precisa ainda ser aprovado na Comissão de Meio Ambiente.
4: Um Um novo projeto em análise no Senado propõe a criação do programa Jovem Aprendiz Digital. O texto prioriza estudantes da rede pública e jovens em situação de vulnerabilidade. Repórter Pedro Pincer.
0: A formação deverá abranger ferramentas de trabalho e comunicação, análise de dados, fundamentos de programação, segurança da informação, comércio digital e uso responsável da inteligência artificial. Os conteúdos serão adaptados às atividades e ao nível de desenvolvimento do aprendiz. Terão prioridade estudantes e ex-alunos de escolas públicas, jovens em situação de vulnerabilidade social ou de famílias inscritas no Cadastro Único, pessoas com deficiência e grupos com menor participação nas ocupações digitais. O projeto prevê o aproveitamento de laboratórios, unidades móveis, plataformas de ensino e instrutores do Sistema S, inclusive em municípios do interior. Os contratos do programa contarão para o cumprimento da cota de aprendizagem já prevista na CLT. Microempresas e empresas de pequeno porte poderão aderir voluntariamente.
4: E uma nova lei sancionada pelo presidente da República reduz os tributos das empresas que oferecem proteção às seguradoras. A primeira fase da implementação das regras será em 2027, com outra etapa prevista para 2030. Repórter Marcela Cunha.
1: As seguradoras podem contratar outras empresas para dividir os custos das indenizações que precisam pagar aos clientes. São as chamadas resseguradoras, que ajudam a cobrir esses gastos, por exemplo, quando uma enchente atinge muitos imóveis segurados ao mesmo tempo. Uma nova lei reduz a tributação das resseguradoras sediadas no Brasil. A intenção é melhorar as condições dessas empresas para competir com as estrangeiras e fortalecer o setor no país. A partir de janeiro de 2027, a contribuição social sobre o lucro líquido, a CSLL, cai de 15% para 9%. Relator do projeto no Senado, o senador Camilo Santana, do PT do Ceará, explicou que a diferença de tributação favorece a contratação de resseguradoras no exterior.
2: As resseguradoras estrangeiras muitas vezes operam em jurisdições com regimes tributários mais competitivos. Essa assimetria desestimula a manutenção do capital no Brasil e incentiva o envio de prêmios de resseguro para o exterior, gerando saída de divisas.
1: A partir de janeiro de 2030, as resseguradoras também deixarão de pagar o adicional de 10% do imposto de renda.
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4: A Justiça Eleitoral e a Polícia Civil de Santa Catarina tomaram uma iniciativa pioneira para garantir o voto livre e seguro das mulheres vítimas de violência doméstica. Nas eleições de 2026, quem tiver medida protetiva poderá votar numa sessão diferente da conhecida pelo agressor. Quem explica essa mudança é a repórter Raíssa Abreu.
14: O Tribunal Regional Eleitoral de Santa Catarina entendeu que a regra da transferência temporária de eleitores, o voto em trânsito, poderia valer para que mulheres com medida protetiva mudassem temporariamente seus locais de votação. É o que explica o coordenador de gestão do Cadastro Eleitoral, Carlos Gerber.
15: Houve uma interpretação que a mulher com medida protetiva, ela tem a sua liberdade, a sua acessibilidade, o seu acesso aos locais mais restritos, e isso poderia impedir por uma razão de segurança pessoal dela de deixar de votar.
14: De acordo com Gerber, a ideia está sendo levada ao Tribunal Superior Eleitoral, que pode estender a possibilidade a todo o país nas próximas eleições. Se você precisa de apoio ou orientação sobre medidas protetivas, a Central de Atendimento à Mulher funciona 24 horas pelo telefone 180. Em caso de emergência, ligue 190.
4: Com trabalhos técnicos de Eliseu Caires, o Jornal do Senado fica por aqui. Acompanhe agora as notícias da Câmara dos Deputados. Boa noite e até amanhã.
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17: Câmara aprova prioridade para mães solo no Sistema Nacional de Empregos.
18: Proposta institui política para ampliar ações de saúde nas escolas públicas.
19: Projeto de lei busca melhorar condições de emprego para jovens indígenas.
23: Boa noite. Avança na Câmara a proposta que visa aprimorar as condições de emprego para jovens indígenas. A repórter Maria Neves traz mais informações sobre a iniciativa.
24: A Comissão da Amazônia e dos Povos Originários e Tradicionais da Câmara aprovou o projeto do deputado defensor Estélio Denner, do União de Roraima, que institui programa de emprego e formação para jovens indígenas. Dentre as vantagens previstas para empresas que contratarem indígenas entre 19 e 29 anos, está a redução de 50% na contribuição para a Previdência Social sobre o salário do novo empregado. O benefício será concedido por até 36 meses. Empresas que aderirem ao programa terão outras vantagens, como prioridade na participação em programas e editais federais de inovação e desenvolvimento regional. A contratação de jovens indígenas também contará como critério de desempate em licitações públicas. O texto aprovado determina que o poder público deverá promover a qualificação técnica e profissional de jovens indígenas por meio de cursos gratuitos. Para isso, prevê parcerias com órgãos e entidades públicas de educação e com o chamado Sistema S, que inclui, por exemplo, SESI e SEBRAE. A execução do programa terá de contar com organizações indígenas registradas. O projeto também prevê que as empresas forneçam aos trabalhadores indígenas informações claras sobre seus direitos trabalhistas com respeito às suas especificidades culturais e linguísticas. Sempre que possível, o programa deverá utilizar materiais bilíngues. O projeto que institui o Programa de Emprego e Formação para Jovens Indígenas ainda será avaliado pelas Comissões de Finanças e Tributação e de Constituição e Justiça. Se aprovado, poderá seguir para o Senado. Da Rádio Câmara de Brasília, Maria Neves.
16: Direitos Humanos.
17: Jefferson Rodrigues, do PSDB de Goiás, defende a aprovação de proposta que reforça a proteção à liberdade religiosa e aos locais de culto. Autor da matéria, ele assinala que o objetivo é impedir interferências indevidas do poder público no funcionamento interno de igrejas.
23: Jefferson Rodrigues cita decisões judiciais recentes que teriam limitado o conteúdo de pregações, situação que o deputado caracteriza como censura prévia. Ele afirma que manifestações baseadas na doutrina de cada religião não podem ser consideradas ilegais sem análise de eventual abuso.
17: Doutor Ismael Alexandrino, do PSD de Goiás, é autor de projeto que cria classificação etária específica para desenhos animados e animações digitais para crianças. A proposta estabelece faixas para menores de 2 anos, de 2 a 4 anos e de 4 a 6 anos.
23: Segundo o doutor Ismael Alexandrino, o objetivo é proteger as crianças dos riscos de conteúdos inadequados e orientar pais e responsáveis. O projeto também obriga plataformas digitais a verificar a idade dos usuários, auditar conteúdos infantis e ajustar os sistemas de recomendação.
17: Rui Falcão, do PT de São Paulo, sugere a realização de audiência pública para discutir relatos de perseguição a ativistas e dirigentes que defendem os direitos do povo palestino. O deputado é um dos autores de requerimento apresentado à Comissão de Direitos Humanos da Câmara.
23: Rui Falcão assinala que o encontro deve abordar denúncias de censura e intimidação contra pessoas que se manifestam sobre o conflito entre Israel e Palestina. Ele ressalta a importância da liberdade de expressão e da preservação do debate sobre violações de direitos humanos.
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11: Ações Exteriores.
3: Dani Cunha, do PL do Rio de Janeiro, destaca a importância da Frente Parlamentar Mista em apoio à integração União Europeia-Mercosul para o acompanhamento da implementação do acordo comercial entre os dois blocos. A deputada avalia que o grupo tem contribuído para o avanço do tratado.
5: Dani Cunha lembra que o acordo reduz tarifas de importação e amplia as oportunidades de comércio entre os países do Mercosul e da União Europeia. Ela defende que o Congresso siga de perto os efeitos das novas regras sobre os setores produtivos brasileiros.
3: Nicolete, do PL, pede ao governo melhorias na infraestrutura e na capacidade operacional dos postos de fronteira de Roraima. O deputado entende que a iniciativa vai melhorar o comércio exterior e ampliar a integração econômica de Roraima com a Venezuela e a Guiana.
5: Nicolete observa que o crescimento da produção agropecuária e agroindustrial roraimense causa gargalos que dificultam a expansão das exportações. Entre as medidas sugeridas por ele estão a modernização dos postos de fiscalização e a desburocratização para a liberação de cargas.
11: Transportes.
3: Comissão Mista aprova medida provisória que institui linha de crédito para entregadores e motoristas, incluindo o transporte escolar. A reportagem é de Emanuele Brasil.
6: A Comissão Mista, que analisa a medida provisória que institui linha de financiamento para entregadores, motociclistas e ciclistas, aprovou o relatório da deputada Amanda Gentil, do PP do Maranhão. A proposta alcança profissionais cadastrados em plataformas digitais há pelo menos 6 meses e que tenham feito no mínimo 100 corridas ou entregas. A linha de crédito também vale para motociclistas profissionais com vínculo empregatício formal e pelo menos 6 meses de exercício da atividade. O financiamento poderá ser usado para comprar motocicletas, motonetas, ciclomotores, flex e bicicletas elétricas produzidas no Brasil ou vinculadas a projetos de investimento produtivo nacional. Caberá ao Ministério do Desenvolvimento, Indústria, Comércio e Serviços definir os fabricantes e a lista de marcas e modelos. O texto aprovado autoriza o uso de recursos do Fundo de Investimento de Infraestrutura Social para financiar a renovação da frota e investimentos relacionados ao transporte urbano e para reduzir os riscos das operações e ampliar a oferta de crédito. O arranjo prevê a cobertura de garantia do Fundo Garantidor de Operações e do Fundo Garantidor para Investimentos. A relatora acolheu 6 das 14 emendas apresentadas ao projeto do Poder Executivo. Entre as alterações está a que inclui os profissionais do transporte escolar entre os beneficiários da linha de crédito. O relatório também autoriza os bancos a adotarem sistema de pagamento flexível para as operações. A regra permite a cobrança de parcelas com valores diferentes no início e no final do financiamento, com o objetivo de facilitar o acesso ao crédito pelos trabalhadores. A deputada Amanda Gentil explicou o objetivo das alterações.
20: A gente tem um espaço para poder trazer uma análise de crédito um pouco mais sensível para o trabalhador que está ali na ponta e para que ele consiga fazer o uso desse financiamento.
6: O texto segue agora para análise dos plenários da Câmara dos Deputados e do Senado. Da Rádio Câmara de Brasília, Emanuele Brasil.
5: Milton Vieira, do Republicanos de São Paulo, pretende tornar obrigatório o uso de lacre físico de segurança nas placas de motocicletas, ciclomotores, triciclos e quadriciclos. Ele acredita que a medida dificulta a remoção e a clonagem das placas, facilitando a identificação dos veículos.
3: O projeto de Milton Vieira determina que o lacre seja inviolável, numerado e rastreável, sem substituir os mecanismos digitais de identificação já utilizados. A proposta também prevê multa e remoção do veículo que circular sem o dispositivo ou com lacre adulterado.
7: Fábio Chioquete, do União de Santa Catarina, propõe que motoristas flagrados dirigindo embriagados, mas sem causar acidentes com vítimas, não sejam presos em flagrante. A proposta permite que a polícia registre apenas um termo circunstanciado de ocorrência no local da abordagem.
8: De acordo com Fábio Chioquete, a medida busca desburocratizar a atuação do poder público e evitar prisões desnecessárias. Segundo o autor, a intenção é reduzir a sobrecarga do sistema carcerário e concentrar os esforços policiais e judiciais nas ocorrências mais graves.
9: Trabalho.
7: A Câmara aprovou um projeto que garante atenção especial à mãe solo no Sistema Nacional de Emprego. A repórter Paula Bittar acompanhou a votação.
10: A Comissão de Constituição e Justiça da Câmara dos Deputados aprovou um projeto que garante atenção especial às demandas das mães solo no Sistema Nacional de Emprego, SINE. O texto aprovado estabelece o atendimento especial para viabilizar a participação dessas mulheres em oportunidades de trabalho, emprego, renda e empreendedorismo. O projeto também define que, caso não sejam preenchidas as vagas reservadas a mulheres em situação de violência doméstica e familiar, o saldo deverá ser destinado sucessivamente a mães solo, mulheres em geral e público em geral. De acordo com a autora da proposta, a deputada Laura Carneiro, do PSD do Rio de Janeiro, as mães solo enfrentam dificuldades estruturais no mercado de trabalho e muitas acabam recorrendo à informalidade. A proposta que garante atenção especial às demandas das mães solo no Sistema Nacional de Emprego segue agora para análise do Senado. Da Rádio Câmara de Brasília, Paula Bittar.
9: Previdência.
8: Fábio Macedo, do Podemos do Maranhão, defende a aprovação de proposta que regulamenta a aposentadoria especial dos agentes comunitários de saúde e de combate às endemias. O texto estabelece idade mínima de 52 anos para homens e 50 para mulheres, com pelo menos 20 anos de atividade na função.
7: Fábio Macedo ressalta que a medida assegura integralidade para que o benefício corresponda à remuneração recebida no momento da aposentadoria, além de paridade com os profissionais da ativa. A proposta também considera o período de readaptação funcional como tempo de efetivo exercício.
9: Consumidor.
8: Paulo Teixeira, do PT de São Paulo, pretende estabelecer novas regras para rótulos, embalagens e publicidade que façam referência a frutas para torná-los mais claros. Ele acredita que os produtos precisam indicar a quantidade de cada fruta efetivamente utilizada em sua composição.
7: Paulo Teixeira explica que quando a imagem ou a divulgação destacar uma fruta que não esteja presente no produto, deve haver um aviso informando essa ausência. A iniciativa pretende evitar que a apresentação dos alimentos crie uma percepção diferente de sua composição real.
9: Desenvolvimento Regional.
8: Samuel Viana, do União de Minas Gerais, recomenda a aprovação do texto que aperfeiçoa a Política Nacional de Proteção e Defesa Civil. O projeto reforça o monitoramento de desastres, a integração de dados entre os entes da federação e a coordenação das ações de prevenção e resposta.
7: Relator da matéria, Samuel Viana avalia que as mudanças devem ser incorporadas à legislação já existente para evitar a criação de normas com funções semelhantes. A matéria também prevê um cadastro nacional de voluntários para atuação em situações de desastre.
8: Júlio César, do PSD do Piauí, propõe proteger os incentivos fiscais do imposto de renda para empresas que investem nas regiões Norte e Nordeste. O texto busca garantir a continuidade dos projetos de desenvolvimento nas regiões da Sudam e da Sudene.
7: De acordo com Júlio César, os incentivos regionais são fundamentais para atrair novos investimentos, gerar empregos e reduzir as desigualdades no país. Para ele, o corte nesses benefícios compromete a segurança jurídica e a competitividade dessas regiões.
8: Carlos Chiodini, do MDB de Santa Catarina, apoia a criação de concursos especiais de loteria para ajudar municípios em estado de calamidade pública. Pela proposta, a maior parte da arrecadação seria destinada às cidades afetadas proporcionalmente à população atingida.
0: Carlos Chiodini argumenta que a medida pode acelerar a chegada de recursos às comunidades atingidas por desastres naturais. O projeto também prevê transparência e prestação de contas sobre a aplicação do dinheiro recebido pelos municípios.
1: Economia.
2: Yandra Moura, do União de Sergipe, é autora de projeto que visa combater o superendividamento no país. O projeto estabelece câmaras municipais de renegociação de dívidas e teto de 30% da renda familiar para novos empréstimos de consumo.
0: Yandra Moura argumenta que a medida restaura a dignidade financeira de milhões de brasileiros e contém os altos juros do cartão e do crédito rotativo. Ela acrescenta que a proposta prioriza famílias chefiadas por mulheres, idosos

0: deputada Nelly Aquino, do Podemos de Minas Gerais, a criação deste programa deve ajudar na promoção da saúde e prevenção de doenças no ambiente escolar, além de estimular o protagonismo de crianças e adolescentes em ações de saúde. Outros objetivos são o enfrentamento de vulnerabilidades que possam comprometer o desenvolvimento escolar e fortalecer a participação da comunidade. A proposta que cria a Política Nacional de Saúde na Escola será analisada em seguida pela Comissão de Saúde. Da Rádio Câmara de Brasília, Kate Nayane.
1: Delegado Matheus Laiola, do União do Paraná, é autor de projeto que amplia os direitos das estagiárias gestantes. A proposta prevê 30 dias de licença maternidade com manutenção do vínculo e da bolsa auxílio, quando houver, além de indenização pelo recesso não usufruído.
2: O projeto de delegado Matheus Laiola também amplia de 2 para 3 anos o prazo máximo de estágio na mesma instituição. A proposta estabelece ainda prazo de 15 dias para que as instituições de ensino se manifestem sobre a renovação do estágio.
3: Saúde.
1: Euclides Petersen, do Republicanos de Minas Gerais, pede informações ao Ministério da Saúde sobre o uso do ácido folínico no tratamento de pessoas com transtorno do espectro autista. Ele quer saber se o governo estuda a possibilidade de oferecer o medicamento pelo SUS.
2: O deputado também questiona se existem estudos sobre os possíveis benefícios do ácido folínico para pessoas com TEA e se há pedidos para que o tratamento seja avaliado pelo SUS. Euclides Petersen pergunta ainda se o governo pretende criar projetos para testar o uso do medicamento em casos específicos.
3: Esporte.
1: Danley de Deus Hinterholtz, do PSD do Rio Grande do Sul, destaca o papel do esporte no desenvolvimento e na inclusão de pessoas com síndrome de Down e com autismo. O deputado reitera que a prática esportiva contribui para a saúde, a autonomia, a convivência e a participação social.
2: Danley de Deus Hinterholtz propõe um debate com especialistas, educadores, associações e familiares sobre os desafios e as experiências de inclusão por meio do esporte. Ele explica que o objetivo é fortalecer políticas públicas que integrem o esporte, a educação e os direitos dessas pessoas.
1: Helena Lima, do PSD de Roraima, defende proposta que inclui entidades esportivas sem fins lucrativos entre as instituições que podem ter imunidade de impostos. A medida abrange organizações certificadas dos movimentos olímpico, paralímpico, clubístico e educacional.
2: Na opinião de Helena Lima, a imunidade pode fortalecer projetos esportivos voltados à inclusão social, à educação e à formação de atletas. Ela argumenta que o alívio tributário ajuda a manter o funcionamento dessas entidades e a continuidade de ações de interesse público.
1: Termina agora o Jornal Câmara dos Deputados, produzido pela Rádio Câmara, com trabalhos técnicos de Wellington Teles e a apresentação de Val Monteiro e Luciana Vieira. Uma boa noite para você.
2: A Voz do Brasil volta amanhã. Boa noite.
3: Você ouviu A Voz do Brasil. Boa noite.

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2: Bem-vindos de volta à programação noturna da Mundo Livre. Hoje, noite de quarta-feira, eu, Renan Zamilian, sigo contigo até às 11 da noite, chamando agora Metallica.

0: Mundo Livre com Zig Marley. Que vibe essa música, né? True to Myself, dica valiosa, inclusive. E antes, abrindo essa hora, Metallica com The Unforgiven Part 2. E aquela introdução inconfundível. Tem fã de Metallica por aí me ouvindo? Agora são 10h16, depois do intervalo, chega por aqui Lenny Kravitz.
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0: Ramones na Mundo Livre, você ouviu Poison Heart e antes Lenny Kravitz com Fly Away. Ótima noite de quarta-feira para você conectado aqui nas ondas da Mundo. Vamos juntos até às 11 da noite e daqui a pouquinho trago mais sons para você, como por exemplo Beatles. Não sai daí.
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0: Mundo Livre, sua rádio de atitude. Esse foi o Papito Supla com a sua versão de As It Was do Harry Styles e ainda Mano Tchau Bongo Bong. Daqui a pouquinho, às 11 da noite, tem Lady Folk pra você curtir aqui na programação. Não vai perder, hein? Agora são 10h43. Depois do break, eu volto com as nossas saideiras de hoje.
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0: Mundo Livre, Cypress Hill, let's go! Pra fechar o meu horário de hoje, ouvimos What's Your Number? E antes, Subdragon, I'm Free, versão mais dançante da original dos Stones. São 25 anos que separam essas duas. É isso aí, o relógio já tá indicando a hora de ir embora e te deixo agora na excelente companhia de Lady Folk, nossa faixa especial das quartas-feiras, sempre ao cuidado impecável de Diana Vieira. Amanhã tô de volta e a gente se vê. Valeu, boa noite!
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1: Olá, uma boa noite, boa quarta. Estamos juntos novamente nas ondas sonoras da Mundo Livre. Do outro lado, Lady Folk, Diana Vieira. E eu te convido a mais um mergulho pelo universo da música de raiz. Por aqui é bem-vinda a produção musical que bebe na fonte dos ritmos tradicionais, daquilo que é mais valioso na cultura popular. E hoje o programa começa de forma muito especial. A banda de Londrina, Terra Celta, que tem 21 anos de trajetória e construiu uma identidade única, misturando música celta, folk rock, ritmos brasileiros, me procurou pra gente fazer esse lançamento aqui na programação da Mundo Livre. A faixa Pé na Estrada foi composta pelo integrante da banda, né, Elcio Oliveira, em parceria com o norte-americano Eric Silver, produtor, né, que tem a sua trajetória diretamente ligada à cena musical de Nashville.

Silver realizou turnês e gravações com artistas como Shania Twain, Dolly Parton, Keith Urban e Dixie Chicks, de modo que é muito legal pro Terra Celta ter essa parceria, né? E com esse toque especial de Eric Silver em Pé na Estrada, o Terra Celta alcançou uma sonoridade que mantém, né, a sua identidade, mas ganha uma abordagem mais contemporânea, expansiva e também dançante. E já que vamos mergulhar na música celta, que é irresistível, eu quis prolongar um pouco essa imersão e logo na sequência, depois do Terra Celta, a gente vai ouvir Blackmore's Night e ainda The Pogues e The Dubliners. Bora! Lady Folk está no ar, hoje com a alegria de lançar a novidade do Terra Celta, Pé na Estrada.

0: Esse é o Mundo Livre e sua atitude sonora. Curtimos aí Of Monsters and Men com Mountain Sound. Ainda rolou Bread com Guitar Man, aquele clássico irresistível para sua noite. E Paul Simon, Graceland. Excelente noite para você que está comigo curtindo aqui a programação de atitude sonora. Lady Folk na faixa especial de quarta. A gente curtiu também a versão do The Pogues junto com The Dubliners para Whiskey in the Jar. Essa classicona, né, do folclore irlandês. E claro, antes Blackmore's Night com Lorelei e Terra Celta com super lançamento Pé na Estrada. Seguimos por aqui com a nossa programação, hein? Depois do break tem muito mais, não vai perder.
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3: E já estamos de volta com o nosso Lady Folk. Excelente noite, boa quarta pra você que tá comigo. Eu, Diana Vieira, responsável por essa curadoria musical. Agradeço a cada mensagem, cada feedback que eu recebo, cada sugestão, vale demais. Eu trago aqui mais um bloco musical, trazendo aí pérolas cuidadosamente selecionadas para seus ouvidos. Curadoria humana, você ouve por aqui. E quem dá sequência pra gente é Joan Baez, esse ícone da música folk. E ela empresta sua voz a um grande clássico. A gente vai ouvir The Night They Drove Old Dixie Down. Essa que foi composta pelo músico canadense Robbie Robertson e gravada originalmente por The Band em 1969. A canção é uma narrativa em primeira pessoa que relata as dificuldades econômicas e sociais vividas pelo protagonista durante o último ano da Guerra Civil Americana. Essa versão da Joan Baez alcançou a terceira posição na parada Hot 100 em outubro de 1971 e é faixa obrigatória na playlist de qualquer amante do gênero. Uma boa noite pra você. Bora, Lady Folk na faixa especial, abrindo alas para Joan Baez, The Night They Drove Old Dixie Down.

0: Essa é a Mundo Livre, sua atitude sonora. Esse Lady Folk aí de quarta-feira se encerrou ao som de Jackson Browne, mestrão aí com essa pérola These Days, canção que foi gravada também por Nico em 1967 no álbum Chelsea Girl. Eu pessoalmente prefiro a versão do compositor, Jackson Browne, These Days. Ainda rolou por aqui parceria de Tours e Jade Bird, Time e R.E.M. Oh My Heart. Muito bom, minha gente. Eu, Diana Vieira, me despeço por hoje. Edições do Lady Folk que você tenha perdido ou queira ouvir de volta, você encontra em podcast no site mundolivrefm.com.br e também pelo nosso aplicativo. Excelente madrugada para você e até a próxima.
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5: O Tribunal de Contas do Estado realizará, em Francisco Beltrão, oficina sobre os regimes próprios de previdência social. A capacitação será nos dias 7 e 8 de outubro, das 9 às 4 e meia da tarde. O evento tem como objetivo ampliar o conhecimento de gestores, servidores, integrantes de conselhos e agentes públicos ligados ao tema. Os assuntos serão a gestão atuarial e de investimentos dessas entidades. As inscrições são gratuitas. Elas podem ser feitas no site www.tce.pr.gov.br, na aba da Escola de Gestão Pública. Omar Nasser, do Tribunal de Contas do Estado do Paraná.
6: Quem trabalhar no dia da eleição tem direito de se ausentar pelo tempo necessário para ir à sessão eleitoral votar e retornar ao trabalho. O empregador não pode impedir ou dificultar o deslocamento, nem descontar do salário o tempo utilizado para votar. Também não pode exigir a compensação dessas horas. A regra vale para trabalhadores de todas as categorias, inclusive quem atua em serviços que funcionam aos domingos. A empresa deve organizar a jornada para garantir o exercício do voto. Também é proibido pressionar o funcionário sobre sua escolha política ou exigir comprovação do voto. Em caso de irregularidades, o trabalhador pode procurar o Ministério Público do Trabalho ou o Ministério Público Eleitoral.
7: Antônio Neves, da Rádio Unitins FM de Palmas, Tocantins, para a Rádio Nacional de Brasília.
8: Um estudo inédito da Fiocruz, em parceria com o Ministério da Saúde, avaliou a implementação da profilaxia pré-exposição de longa duração para prevenir a AIDS, diferentemente do tratamento atual adotado no SUS, que previa a ingestão diária de comprimidos, a nova opção usa uma injeção a cada 2 meses. A pesquisa contou ainda com a participação da Agência Internacional de Saúde Global, UNITAID, e da OMS, Organização Mundial da Saúde. Segundo os pesquisadores, os resultados apontam maior proteção e adesão pelos usuários, reduzindo consideravelmente a incidência do vírus HIV. Brenda Hoogland, pesquisadora do Laboratório de Pesquisa Clínica em HIV, AIDS, IST e hepatites da Fiocruz, resume as vantagens da nova profilaxia.
9: Pode beneficiar principalmente aquelas pessoas que buscam um método de prevenção ao HIV, mas que têm dificuldade no uso diário dos comprimidos ou alguma contraindicação. Permite que a escolha do método de prevenção seja centrado nas necessidades individuais de cada pessoa.
8: A pesquisadora confirma ainda que o Ministério da Saúde tem interesse em adotar o método, mas a medida ainda depende do cumprimento de etapas.
9: Essa incorporação envolve algumas etapas, entre elas desenvolver o protocolo com as diretrizes de uso no SUS e realizar capacitação de estados e municípios.
8: O estudo acompanhou pouco mais de 1.200 participantes voluntários em 6 cidades brasileiras, entre outubro de 2023 e setembro de 2024. O uso da profilaxia para exposição de longa duração teve início no mesmo dia da primeira consulta. O grupo que recebeu a nova profilaxia teve apenas 3 novas infecções no período. O resultado representa uma redução significativa em comparação ao grupo que utilizou o método atual, que apresentou 18 novas infecções. Além disso, a adesão ao prazo das injeções atingiu 92%. Os usuários também garantiram a proteção pela profilaxia em 90% dos dias de acompanhamento, enquanto no método atual do SUS, esse índice é de 35%. Da Rádio Nacional no Rio de Janeiro, Carolina Pessoa.
10: Tem teatro de graça no estado de São Paulo durante os meses de outubro e novembro. É a Mostra Regional de 2026 que vai levar apresentações de coletivos a 18 cidades paulistas. Os espetáculos fazem parte do Programa de Qualificação em Artes Teatro da Secretaria da Cultura do Estado. A abertura da mostra é nesta quinta-feira, dia 1º de outubro, na cidade de Lençóis Paulista. O grupo Aloá abre a programação com o espetáculo Lençóis em Retalhos. Em São Caetano do Sul, o coletivo teatral Histeria apresenta MPB, Mulheres Problemáticas Brasileiras, e em Mogi Mirim, a Vidraça Companhia de Teatro chega com As Voltas de Malala, que conta a história da ativista paquistanesa reconhecida pela defesa do direito das meninas à educação. Luiz Dalbo, ator e produtor da Vidraça Companhia de Teatro, fundada há mais de 20 anos, comenta que participar do programa de qualificação trouxe provocações ao grupo.
11: Isso é muito positivo, exatamente por essa questão de fazer com que os grupos de teatro, por exemplo, possam dar aquela varrida, aquela reorganizada, aquele olhar novo para aquilo que você já tem. E o diferencial também de ter um curso teórico para falar de projetos, ensinar os grupos a escrever projetos, também mentoria, né? Tem sido muito legal.
10: O programa Qualificação em Teatro foi criado há 30 anos e já formou mais de 1.300 grupos de teatro paulistas. A ideia do projeto é incentivar o setor e também formar novos públicos. Nesta edição da mostra, cerca de 20 grupos, coletivos e companhias de teatro de várias regiões do estado levam seus espetáculos a 18 municípios. A rota das apresentações passa por Santo André, com a companhia teatral Filosofia de Coxia, Cubatão, que recebe o Clown Baré dos Horrores, e Tupã, onde o público pode conferir o grupo Ágape de Teatro. A programação traz ainda o espetáculo Lendas Ribeirinhas, do coletivo Transmutação, em São José do Rio Preto, e A Galinha Sumiu, da Companhia Bambolina, em Paraguaçu Paulista. Para conferir a agenda completa com datas, cidades e espetáculos da Mostra Regional de Teatro, é só acessar agenciasp.sp.gov.br. Da Rádio Nacional em São Paulo, Sara Kines.
12: O ministro do Supremo Tribunal Federal, Flávio Dino, pediu que o Conselho Nacional de Justiça faça uma auditoria ampla sobre o pagamento de precatórios, que são dívidas do governo reconhecidas pela Justiça. O ofício foi enviado nesta terça-feira ao presidente do STF e do CNJ, Edson Fachin. Dino cobrou que o Conselho apure não só os pagamentos futuros, mas também os que já foram feitos. O objetivo é descobrir se algum valor saiu de forma irregular nos últimos anos e, se for o caso, devolver o dinheiro aos cofres públicos. Para o ministro, cancelar alguns precatórios não basta. Ele defende investigar quem comprou esses créditos, quem geriu os fundos envolvidos e por onde o dinheiro passou. Segundo Dino, em alguns casos, depois que o crédito é repassado a terceiros, o cálculo muda e a dívida do governo cresce. O foco no momento são os precatórios de usinas de açúcar e álcool, que cobram da União prejuízos causados pelo tabelamento de preços nos anos 80 e 90. Parte desses créditos foi comprada pelo Banco Master, que é alvo de investigação da Polícia Federal. Na semana passada, o CNJ mandou cancelar 16 precatórios do Tribunal Regional Federal da Primeira Região em um total de R$4,7 bilhões. O Conselho ordenou na última segunda-feira o cancelamento de mais 14 precatórios, que somam cerca de R$1,8 bilhão. Todos foram emitidos antes da conclusão do processo. O caso ganhou força com a revelação de um contrato que pode chegar a R$427 milhões entre o Master e o escritório da advogada Camila Ramos, mulher de um desembargador do TRF1 que já é investigado pelo CNJ. O acordo firmado estabelece que os honorários dependeriam de vitórias na justiça, que poderiam liberar mais de R$8,5 bilhões em precatórios. O escritório diz que não recebeu nenhum pagamento. Mensagens extraídas pela Polícia Federal do celular do ex-banqueiro Daniel Vorcaro mostram que seus assessores chamam a advogada e o desembargador de integrantes da turma do KN. A sigla seria uma referência ao ministro do STF, Cássio Nunes Marques. Em outra conversa, uma advogada comemora um voto do ministro em ação do setor sucroenergético. Nunes Marques nega ter trocado mensagens com Vorcaro e diz que nunca autorizou ninguém a falar em seu nome. Ainda nesta terça-feira, o ministro Gilmar Mendes também pediu a Fachin uma inspeção extraordinária nos tribunais regionais federais. Fachin afirmou que o CNJ prepara novas regras para normatizar o pagamento de precatórios. Da Rádio Nacional em Brasília, Pedro Lacerda.
13: O governo federal pediu o bloqueio de mais de 5.200 sites ilegais de apostas, 300 páginas do Facebook e 90 perfis.

0: provedores de internet.
1: Anatel já notificou as prestadoras, as 21.206 prestadoras existentes no país, sobre os bloqueios a serem realizados ontem, já está notificando as prestadoras sobre os bloqueios a serem realizados hoje também. Vale lembrar que esse é um trabalho que vem sendo feito pela Anatel ao longo dos últimos anos, então desde dezembro de 2024, a Anatel é parceira do Ministério da Justiça, já notificou as prestadoras relativamente a mais de 78 mil sites, então a gente continua exercendo esse papel agora também nesses dias.
0: Com o fim das plataformas de apostas, houve uma queda de 10% da movimentação do Pix no país. Segundo o Ministério da Justiça e Segurança Pública, o volume desses recursos possivelmente era destinado a essa atividade que hoje é ilegal. O secretário nacional de Segurança Pública, Chico Lucas, explicou as ações da força-tarefa implementada para o combate às apostas online.
2: O primeiro e mais importante é bloquear os sites, né? Então nós temos que fazer com que isso seja uma constante. Além disso, identificar quem são os grupos criminosos, ou seja, os CNPJs que alimentam esse ecossistema, fazendo com que os sites sejam criados. Também trabalhando muito forte com as lojas de aplicativos, plataformas, para que não hajam novos aplicativos colocados à disposição. E o último eixo que envolve aí é a questão da publicidade.
0: Chico Lucas afirma que a fiscalização das bets ficou mais simples com a medida provisória publicada na sexta-feira.
2: Nós vamos atrás de saber quais são as empresas que seriam beneficiadas com esses jogos. Quais são as empresas, os CNPJs, as contas bancárias, e aí a gente procede tanto a nível de Bacen com o bloqueio, como também a responsabilização criminal através de autos de constatação e de operações policiais. Então, na verdade, ficou mais simples, porque todos agora são irregulares, né? Então isso trouxe mais facilidade na fiscalização.
0: As lojas de aplicativos de celular da Google e da Apple já foram notificadas pelo governo federal para retirada de 186 plataformas de apostas até o dia 6 de outubro, conforme determina a medida provisória. Google, Meta, YouTube, X, Telegram, TikTok, Kuai e Discord também foram notificadas para impedir a publicidade das bets até o dia 5 de outubro. A Polícia Federal vem investigando as plataformas de apostas ilegais desde 2023. Já foram deflagradas 12 operações com 15 prisões e mais de 4 bilhões de reais em bloqueio de bens e valores. Da Rádio Nacional em Brasília, Gésio Passos.
3: O aplicativo de mensagens WhatsApp é apontado como meio de assédio eleitoral em quase 40% das ações na Justiça do Trabalho. Os dados são de um levantamento do Centro de Pesquisas Judiciárias do TST, o Tribunal Superior do Trabalho. A pesquisa analisou cerca de 140 processos ajuizados até dezembro do ano passado. Além do WhatsApp, citado por 4 em cada 10 ações, as redes sociais também aparecem como canal usado para assédio eleitoral. O relatório chama atenção ainda para a pressão realizada nesses meios, que vai além do local de trabalho. O constrangimento político acompanha o funcionário também na esfera social e familiar. Os pesquisadores também identificaram o assédio eleitoral em discursos intimidadores, comunicados corporativos, e-mails e, inclusive, em mobilizações obrigatórias, chantagens psicológicas e até ameaça de perda de emprego por causa de preferência política. Quase 90% dos processos foram ajuizados pelos próprios trabalhadores e cerca de 12% pelo Ministério Público do Trabalho. Segundo a pesquisa, o assédio pode ser vertical, quando empregadores ou gestores usam o poder para influenciar a escolha política do trabalhador; horizontal, quando se dá entre colegas no mesmo nível de hierarquia; de forma mista, quando colegas reforçam a pressão feita pela chefia; ou institucional, quando a prática faz parte das políticas da própria empresa. O levantamento ressaltou a importância da combinação de diferentes fontes de provas, como testemunhas, documentos, áudios e mensagens de texto por WhatsApp ou e-mail, para reconstruir o contexto das condutas e comprovar a prática de assédio eleitoral. Já nos casos em que a prática não foi comprovada, a principal dificuldade foi a falta de registros formais, principalmente quando a pressão ocorre de forma velada. Entre maio de 2023 e setembro deste ano, a Justiça do Trabalho

0: tomou mais de 800 processos relacionados a assédio eleitoral. Só neste ano, foram quase 200 ações. A empresa Meta, responsável pelo WhatsApp, foi procurada sobre os dados da pesquisa e informou que não iria comentar. Da Rádio Nacional em São Paulo, Sara Kines.
1: Quem for às urnas neste domingo precisa ficar atento às regras definidas pela Justiça Eleitoral sobre o que é ou não permitido durante a votação. O eleitor pode chegar à sessão eleitoral com o celular, mas o aparelho deverá ser desligado e entregue aos mesários antes de entrar na cabine de votação. A restrição vale para qualquer equipamento capaz de fotografar, gravar ou transmitir imagens. O objetivo é preservar o sigilo do voto e impedir fraudes ou tentativas de comprovação da escolha feita na urna. Quem se recusar a entregar o aparelho poderá ser impedido de votar naquele momento. E o caso poderá ser registrado pela mesa receptora de votos. Já a tradicional cola eleitoral segue permitida. O eleitor pode levar para a cabine um papel com os números dos candidatos escolhidos, o que ajuda a agilizar a votação e evitar equívocos na hora de digitar os números na urna eletrônica. Outra dúvida frequente é sobre o vestuário. A Justiça Eleitoral autoriza o uso de bermuda, chinelo e roupas informais. Também é permitida a manifestação individual e silenciosa, de preferência política, por meio de camisetas, adesivos, broches ou bandeiras. O que continua proibido é a propaganda eleitoral no dia da votação. Pedir votos, distribuir material de campanha ou realizar a chamada boca de urna nas proximidades dos locais de votação são práticas consideradas crimes eleitorais. Os eleitores com deficiência ou mobilidade reduzida têm direito a receber auxílio de uma pessoa de confiança no momento da votação. Não se esqueça de levar um documento de identificação com foto. O título de eleitor não é obrigatório para votar, mas ele ajuda a acelerar o processo por indicar a zona e a seção eleitoral. Da Rádio Nacional no Rio de Janeiro, Tatiana Alves.
2: A Justiça Eleitoral desmentiu um vídeo que circula nas redes sociais sobre o uso de terminais de comunicação via satélite nestas eleições. O conteúdo alegava que uma empresa estrangeira ficaria responsável pela divulgação dos resultados das urnas, o que colocaria o processo eleitoral e a soberania do país em risco. Segundo o Tribunal Superior Eleitoral, uma empresa de comunicação via satélite foi contratada por licitação para uso da tecnologia em locais do país que não contam com infraestrutura convencional de comunicação de dados, como aldeias indígenas, comunidades quilombolas e ribeirinhas. O sistema vai permitir o envio seguro dos arquivos gerados pelas urnas eletrônicas de forma criptografada e totalmente sigilosa. O TSE ressaltou que o contrato com a empresa é restrito ao fornecimento de conexão física nessas localidades isoladas, sem qualquer acesso, interferência ou controle sobre a apuração, a totalização ou o conteúdo dos votos. A contratação, ainda de acordo com o TSE, foi analisada pelo TCU, Tribunal de Contas da União, que considerou a licitação regular e manteve seus efeitos. Ao todo, serão utilizados até 1.113 terminais de satélite distribuídos em estados como Amazonas, Pará, Acre, Roraima e Maranhão. A Justiça Eleitoral destacou ainda que o sistema de votação brasileiro usa criptografia de ponta, o que torna inviável qualquer invasão, acesso não autorizado ou alteração dos resultados. Além disso, todo o processo tem fiscalização ampla, com a participação de diversas entidades e o Ministério Público. Da Rádio Nacional no Rio de Janeiro, Carolina Pessoa.
3: O mercado de trabalho formal criou mais de 165 mil empregos com carteira assinada em agosto. Os dados do novo Caged, divulgados nesta terça-feira pelo Ministério do Trabalho, superaram em cerca de 70 mil vagas a projeção do mercado financeiro. Foram 108 contratações para cada 100 demissões. Ainda assim, o resultado é o segundo mais baixo para um mês de agosto desde 2020, quando começou a série histórica. O ministro do Trabalho em exercício, Chico Macena, atribuiu o ritmo mais fraco aos juros altos e ao tarifaço norte-americano.
4: Então, acho que é um mercado que está se demonstrando resiliente. Continua com o crescimento, continua gerando novos postos de trabalho, né? Continua, inclusive, com a expectativa de crescimento do PIB, não da forma como se tinha expectativa, mas com a tendência ainda de crescimento.
3: Todos os 5 grandes setores da economia abriram vagas. Serviços responderam por 2 em cada 3 empregos do mês. O comércio, que havia perdido postos em julho, voltou a contratar mais do que demitir. 24 dos 27 estados tiveram saldo positivo, com destaque para São Paulo, Rio de Janeiro e Pernambuco. O salário médio de admissão foi de R$ 2.410. Nos 8 primeiros meses do ano, foram abertas 1.134.000 vagas. É um número 25% menor que o registrado no mesmo período do ano passado. E o pior resultado desde 2020, ano de início da pandemia, quando houve fechamento de postos. Ao comentar a recuperação do comércio, o ministro citou o dinheiro que, segundo ele, as famílias destinaram às apostas online.
4: Não são 62,5 bilhões de reais que as famílias deixaram de utilizar para as suas despesas, para o comércio, para manter a alimentação em casa, e foram migradas para as BETs. A tendência, que a nossa expectativa é que uma parte disso seja utilizada, inclusive, para pagamento de dívidas.
3: Outro levantamento, divulgado nesta terça-feira pelo IBGE, também mostra um mercado de trabalho com poucas pessoas sem ocupação. A taxa de desemprego ficou em 5,3% no trimestre encerrado em agosto, a menor para esse período desde 2012. Cerca de 103 milhões e 500 mil pessoas estavam ocupadas, o maior número já registrado desde o início da série histórica há 14 anos. Lembrando que, ao contrário do Caged, a pesquisa do IBGE inclui também os trabalhadores informais. Da Rádio Nacional em Brasília, Pedro Lacerda.
5: Faltando 5 dias para o primeiro turno das eleições, os tribunais regionais eleitorais do Nordeste realizam ações em várias frentes para garantir acessibilidade, segurança e até respeito ambiental neste período eleitoral. Para garantir a acessibilidade de eleitores surdos, o Tribunal Regional Eleitoral Pernambucano vai oferecer atendimento em Libras por videochamada nos dias 3 e 4 de outubro. A Central de Libras vai atender a eleitores surdos que precisem tirar dúvidas ou receber orientações sobre local de votação, título de eleitor e outros serviços da Justiça Eleitoral. Mesários também poderão utilizar o serviço durante a atuação nas sessões eleitorais. O atendimento será realizado exclusivamente por videochamada pelo WhatsApp das 7 da manhã às 5 da tarde, pelo número com o DDD 819-9868-0207. No Rio Grande do Norte, está sendo oferecido o serviço Disque Eleições, que é um canal de atendimento destinado a esclarecer dúvidas do eleitorado. O serviço pode ser acessado pelo número 0800-084-6464, por meio de chamadas telefônicas ou mensagens de WhatsApp. Entre os assuntos que podem ser consultados estão informações sobre local de votação, situação eleitoral e procedimentos relacionados à justificativa de ausência às urnas. Até esta sexta-feira, os atendimentos ocorrerão entre 8 da manhã e 2 da tarde, na véspera se estende até às 5 da tarde e no dia de eleição o horário será estendido das 6:30 da manhã até às 5:30 da tarde. Em Alagoas, o TRE aprovou a solicitação de tropas federais para reforçar a segurança das eleições deste ano nos municípios de Rio Largo, Teotônio Vilela e Junqueiro. O pedido foi encaminhado ao TSE. Já o Tribunal Regional Eleitoral da Bahia acaba de lançar o projeto Ronda Cidade Limpa. A ação tem como objetivos observar e registrar as condições ambientais no entorno dos locais de votação, recolher materiais de propaganda eleitoral, além de conscientizar sobre a preservação dos espaços públicos. Nessa ação, haverá atuação conjunta com instituições parceiras, associações e cooperativas de catadoras e catadores de materiais recicláveis. O projeto piloto será em Salvador. As equipes percorrerão os arredores dos locais de votação em 3 horários estratégicos, às 7 da manhã, às 11 da manhã e às 3 da tarde, para registrar as condições das vias públicas. Da Rádio Nacional em São Luís, Madison Euler.
6: A inadimplência das famílias subiu em agosto e atingiu o maior patamar, pelo menos desde dezembro de 2023. O dado está no relatório de estatísticas monetárias e de crédito, divulgado nesta terça-feira pelo Banco Central. De acordo com o documento, a carteira de crédito total do Sistema Financeiro Nacional atingiu inadimplência de 5%. Entre pessoas físicas, o índice foi de 6%, avanço de 0,2 pontos percentuais. Enquanto entre empresas, a taxa foi de 3,3%. Estabilidade. No crédito livre, quando a pessoa pega o dinheiro emprestado para usar no que quiser, a inadimplência chegou a 8%, terceiro mês seguido de alta. Nos empréstimos direcionados, com financiamento imobiliário, a situação é melhor, com índice de 3,6%, mas com alerta para o aumento de 1,2 pontos percentuais em 12 meses. Ainda segundo o relatório, o endividamento das famílias atingiu 49,9% em julho e o comprometimento de renda ficou em 28,7%. As operações de crédito somaram quase 7,5 trilhões no total em agosto. 2,7 trilhões foram emprestados a empresas e 4,7 trilhões para famílias. Da Rádio Nacional em Brasília, Gabriel Brum.
7: Após 6 dias de pronunciamentos no plenário das Nações Unidas em Nova York, o presidente da Assembleia Geral afirmou que a paz se sobressaiu como a demanda principal e mais urgente da comunidade internacional. Ao todo, 194 oradores discursaram durante a semana de alta diplomacia. No encerramento, nesta segunda, o presidente da Assembleia Geral, Khalilur Rahman, enfatizou as preocupações com os sofrimentos humanos em Gaza e a persistência de conflitos no Oriente Médio, na Ucrânia, no Sudão e em Mianmar. Rahman reconheceu que apenas parte dos objetivos de desenvolvimento sustentável está no caminho para ser cumprida até 2030. O presidente da Assembleia destacou o avanço das discussões sobre inteligência artificial. Há 4 anos, o assunto foi citado por apenas 5 delegações, desta vez por 128. Mais que os discursos sobre mudanças climáticas e direitos humanos. Sobre o tema, Rahman lembrou a fala do primeiro-ministro da Albânia, Edi Rama, de que nenhuma máquina possui legitimidade democrática. O presidente da Assembleia Geral da ONU lamentou a ausência do continente africano entre os membros permanentes do Conselho de Segurança, o que classificou como uma injustiça histórica. Entre outubro e dezembro, os 193 países integrantes continuam os trabalhos na ONU em 6 comissões principais. Após recomendação do Conselho de Segurança, a Assembleia também deve nomear o próximo secretário-geral da ONU, que vai substituir Antônio Guterres a partir do dia 1 de janeiro de 2027. Da Rádio Nacional em São Luís, Gabriel Correa.
6: A Polícia Federal investiga um suposto esquema de troca de apoio entre políticos e uma organização criminosa que atua em comunidades na Paraíba. Um deputado estadual e um secretário municipal de João Pessoa são alvos. Foram cumpridos 7 mandados de busca e apreensão expedidos pelo Tribunal Regional Eleitoral da Paraíba e foram apreendidos R$ 220 mil em espécie, segundo a PF. O secretário do PROCON de João Pessoa, Júnior Pires, foi afastado do cargo pela Justiça Eleitoral por 90 dias. A Prefeitura de João Pessoa afirmou em nota que ainda não foi oficialmente notificada sobre o afastamento do secretário. Acrescentou que está à disposição das autoridades para ajudar nas investigações e que confia na justiça e no devido processo legal. Nós aguardamos um posicionamento da defesa de Júnior Pires. Outro alvo da Operação Zona de Influência é o deputado estadual Caio Roberto, do MDB. Em nota nas redes sociais, afirmou que atendeu a Polícia Federal nesta terça e que não foi encontrado nada que indique crime eleitoral ou ligação dele com organizações criminosas. Negou que tenha cometido ilícito e disse que vai continuar a campanha à reeleição. Segundo a investigação, o grupo criminoso oferecia apoio político e autorizava que candidatos fizessem atos de campanhas nas comunidades. Em troca, entrariam na negociação cargos e empregos públicos, custeio de despesas de um centro comunitário e pagamentos para um líder dos criminosos. A investigação apura em tese crimes eleitorais, organização criminosa, lavagem de dinheiro, domínio social estruturado e favorecimento ao domínio social estruturado. Da Rádio Nacional em Brasília, Gabriel Brum. O governo federal teve um déficit de 13 bilhões e 600 milhões de reais em agosto, 2 bilhões a menos que no mesmo mês do ano passado. O resultado também foi melhor que o esperado pelo Ministério da Fazenda, que previa 16 bilhões de reais no vermelho. O resultado foi divulgado nesta terça-feira pelo Tesouro Nacional. Esse número negativo é a diferença entre os resultados positivos do Tesouro e do Banco Central contra o déficit da Previdência Social. Na comparação com o ano passado, agosto teve um crescimento de receitas de 3,5%, impulsionado pelas vendas no comércio e serviços, importação e o imposto sobre a exportação de petróleo, reforçada com a guerra no Irã. As despesas em agosto cresceram 1,9%. Entre os principais fatores, o pagamento do Fundo de Financiamento de Campanha, aumentos dos benefícios previdenciários e as medidas para reduzir o impacto econômico do conflito no Oriente Médio. No acumulado de 12 meses, o resultado é um déficit de 68 bilhões de reais. O secretário do Tesouro, Daniel Leal, considera compatível com o cumprimento da meta fiscal deste ano.
8: Então a gente está aqui com um resultado primário projetado para o fim do ano de efetivo de menos 80 bilhões. Após as deduções de 67 bilhões, ficaria num resultado de menos 13,6. Como o piso da meta é zero, então exatamente o que explica esse menos 13,6 vai ser o valor que está sendo contingenciado para o atingimento da meta.
6: A meta determinada pelo arcabouço fiscal é de superávit de 18 bilhões de reais, com limite inferior de zero, igualando receitas e despesas. Da Rádio Nacional em Brasília, Gabriel Brum.
1: A Justiça Eleitoral já recebeu mais de 51 mil denúncias de propaganda irregular nas eleições de 2026. Os registros foram feitos por meio do aplicativo Pardal, ferramenta criada pelo Tribunal Superior Eleitoral para que eleitores possam comunicar possíveis infrações durante a campanha. São Paulo lidera o número de denúncias com mais de 10 mil ocorrências. Na sequência, aparecem Bahia, Minas Gerais e Pernambuco. Já os menores volumes foram registrados em Tocantins, Roraima e Piauí. A maior parte das reclamações, quase 44%, envolve propaganda irregular em vias públicas, como materiais afixados em locais proibidos ou fora das regras estabelecidas pela Justiça Eleitoral. Também são frequentes as denúncias relacionadas à publicidade em propriedades particulares, incluindo pinturas de muros em desacordo com a legislação, além da divulgação em bens públicos. Durante o período eleitoral, esse tipo de propaganda só pode ocorrer em situações excepcionais e mediante autorização da Justiça Eleitoral. Há ainda registros de irregularidades na internet, em jornais, revistas, emissoras de rádio e televisão, além de materiais impressos, como adesivos em veículos acima do tamanho permitido. Até o momento, cerca de 27% das denúncias recebidas já foram transformadas em processos pela Justiça Eleitoral. O aplicativo Pardal está disponível gratuitamente para celulares Android e iPhone. Para fazer uma denúncia, o cidadão precisa acessar a plataforma com a senha do e-título ou da conta gov.br. A identidade do denunciante é mantida sob sigilo. Além de relatar a ocorrência, é possível anexar fotos, vídeos, áudios e links que ajudem a comprovar a irregularidade. Quando a denúncia não se enquadra nas atribuições do Pardal, o sistema encaminha o cidadão para outros canais, como o Sistema de Alertas de Desinformação Eleitoral ou o Ministério Público Eleitoral do Estado. Com informações da Agência Brasil, da Rádio Nacional no Rio de Janeiro, Tatiana Alves.
9: O prazo para as inscrições na chamada pública do ciclo de saberes de conhecimentos tradicionais, populares e das artes começa ao meio-dia desta quarta-feira e se estende até o dia 24 de outubro. O investimento total para os selecionados é de R$5 milhões. A iniciativa conjunta dos Ministérios da Educação e da Cultura visa apoiar os projetos das instituições federais de ensino superior voltados à difusão dos saberes e fazeres das culturas populares brasileiras. Além disso, são reconhecidos os mestres e mestras que atuam como guardiões desses conhecimentos, pela sua importância para a formação, preservação e garantia da diversidade cultural no país. Os projetos devem fortalecer os vínculos entre as comunidades regionais, as escolas públicas e o ensino superior, para promover a circulação de saberes, o reconhecimento dos territórios culturais e a construção coletiva do conhecimento. Para participar, cada instituição deverá apresentar apenas uma proposta, desenvolvida em parceria com mestres das culturas tradicionais e populares e das artes. Essa parceria pode ser de forma individual ou por meio de associações e coletivos. Além disso, as propostas precisam integrar atividades em 3 linhas de atuação, que compreendem as escolas, instituições de ensino superior e os territórios dos mestres. O prazo de execução das propostas será de até 12 meses, a contar da data do anúncio. Para mais informações sobre a chamada pública, leia o edital disponível no site do Mapa da Cultura do Governo Federal. Com informações da Agência Brasil e supervisão de Vitória Elizabeth, da Rádio Nacional, no Rio de Janeiro, João Barbosa.
5: Foi prorrogado por mais 90 dias a ação da Força Nacional de Segurança Pública na Amazônia Legal. A portaria do Ministério da Justiça e Segurança Pública, determinando a presença dos agentes, foi publicada no Diário Oficial desta terça-feira. A cidade sede da operação será Manaus. Agora, a Força Nacional de Segurança Pública, no âmbito do Plano Amazônia Segurança e Soberania, continua na região até o dia 5 de janeiro do ano que vem. A portaria não especifica o contingente a ser disponibilizado. Os agentes atuarão em ações de enfrentamento a crimes ambientais, transnacionais e conexos, além da proteção à fauna, à flora e às populações tradicionais e nas atividades imprescindíveis à preservação da ordem pública e da proteção das pessoas e do patrimônio. A atuação inclui, por exemplo, combate a incêndios florestais e o trabalho de polícia judiciária e perícia forense, que serão realizados com o apoio das polícias civis, dos estados e da Polícia Federal. As atividades dos agentes ocorrerão sempre em articulação com órgãos de segurança pública e defesa social dos estados da Amazônia Legal e da União, além de órgãos e entidades responsáveis pela proteção ambiental. A coordenação caberá à Polícia Federal. Da Rádio Nacional em São Luís, Madison Euler.
10: A taxa de desemprego no país caiu para 5,3% no trimestre móvel até agosto, uma redução de 0,3 ponto percentual frente aos 3 meses encerrados em maio, conforme os dados da Pesquisa Nacional por Amostra de Domicílios Contínua, divulgada nesta terça-feira pelo IBGE. A queda do desemprego ocorreu em meio ao avanço da ocupação. 774 mil pessoas ingressaram no mercado de trabalho entre junho e agosto, alta de 0,8%. Com isso, o número de pessoas ocupadas chegou a 103 milhões e 500 mil trabalhadores, o maior já registrado para o período desde 2012. Quando se inicia a série histórica. Em um ano, o avanço foi de 1%, com a entrada de 1 milhão e 100 mil pessoas no mercado de trabalho. De acordo com o analista da pesquisa, William Cratoville, o resultado foi puxado principalmente pelos grupamentos indústria e construção.
11: Essa redução foi motivada pelo aumento da ocupação na indústria. Teve, depois de um longo período de estagnação ou queda, volta a crescer, acompanhado também do setor da construção, que na construção de edificações, aumentou bastante o número de contratações. Esse crescimento ele foi muito puxado pelo Sudeste, principalmente ali o estado de São Paulo.
10: O número de desalentados, pessoas que desistiram de procurar emprego, ficou em 2,4 milhões e permaneceu estável no período. Já a taxa de informalidade foi de 37,5% da população ocupada, o equivalente a 38 milhões e 800 mil trabalhadores. Com relação ao rendimento real habitual de todos os trabalhos, a média foi de R$ 3.777,00, com estabilidade no trimestre e crescimento de 3,7% no ano. Ainda conforme a PNAD, o Brasil alcançou o maior número de trabalhadores contribuintes para institutos de previdência, 68 milhões e 500 mil pessoas. Da Rádio Nacional, no Rio de Janeiro, Solimar Luz.
12: Ao completar um ano na presidência do Conselho Nacional de Justiça, o ministro Edson Fachin, também presidente do Supremo Tribunal Federal há um ano, destacou nesta terça-feira o papel social das instituições.
13: As instituições não se fortalecem para si mesmas, as instituições se fortalecem para servir, e é isso que estamos fazendo. Ao longo desta primeira volta ao sol, procuramos fazer uma passagem da norma à política judiciária, da política à transformação concreta da realidade.
12: A declaração foi feita durante a abertura da 15ª sessão do CNJ, onde Fachin celebrou o primeiro ano à frente da instituição. No STF, o magistrado busca equilibrar pratos em meio à série de decisões e divergências entre ministros da Suprema Corte. Na abertura da sessão, Edson Fachin fez um balanço do primeiro ano à frente do CNJ, incluindo as decisões tomadas em sessões virtuais e presenciais. Para o próximo ano à frente do Conselho, o ministro destacou 3 pontos prioritários.
13: Miramos 3 prioridades que concentrarão nossos esforços no enfrentamento à violência contra meninas e mulheres, uma pauta especialíssima de uma importância transcendental no fortalecimento da rede de magistrados e magistradas que atuam no combate à criminalidade organizada e na aceleração dos processos previdenciários e assistenciais.
12: O presidente do CNJ também destacou o papel da instituição na execução de ações do chamado Pacto Brasil contra o Feminicídio, lançado em fevereiro deste ano pelos poderes Executivo, Legislativo e Judiciário para enfrentamento da violência contra as mulheres no Brasil.
13: O Pacto Brasil contra o Feminicídio reduziu substancialmente o tempo de apreciação das medidas protetivas. Toda e qualquer medida protetiva é analisada no prazo máximo de 48 horas do país. E mais da metade dessas no mesmo dia. Fortalecemos os grupos reflexivos e responsabilizantes para homens autores de violência e ampliamos a articulação entre o sistema de justiça e as redes de proteção. Foi criado o eixo permanente de enfrentamento da violência contra mulheres e meninas no Observatório de Direitos Humanos.
12: Entre os temas da sessão desta terça estiveram a retificação de registros de mortes causadas por agentes de segurança e também medidas para prevenir a violência de gênero presente no uso abusivo dos sistemas de justiça. Da Rádio Nacional em Brasília, Sayonara Moreno.
14: Um levantamento feito pelo Instituto Trata Brasil, com 62 principais candidatos a governos estaduais, constatou que apenas 13 deles têm projetos abrangentes para a área de saneamento básico, como abastecimento de água, esgotamento sanitário e drenagem. O estudo analisou os planos de governo daqueles com maior probabilidade de serem eleitos ou disputarem o segundo turno, de acordo com as pesquisas de intenção de voto divulgadas entre 22 de agosto e 4 de setembro. Foram levados em conta 4 eixos dessa política pública, entre eles planejamento, regionalização e coordenação para universalizar os serviços, viabilizar investimentos e superar gargalos para a universalização e metas tangíveis. A partir dessa análise, foram atribuídos níveis a cada candidato com base no número de eixos abordados em seus planos de governo. Esses níveis vão de ausente, quando o candidato não menciona saneamento em nenhum trecho da proposta, até abrangente, quando quando a proposta cobre os quatro eixos analisados. O Trata Brasil constatou que todos os 62 candidatos abordaram pelo menos um eixo em seu plano, mas, segundo a presidente executiva da Organização da Sociedade Civil, Luana Preto, ainda são poucos aqueles que trazem propostas estruturadas sobre saneamento.
15: O que a gente percebeu foi que o tema, ele começa a aparecer, mas que são poucos os candidatos que se comprometem de uma maneira estruturada, ou seja, sabendo o que eles vão fazer para chegar onde precisa chegar, colocando, né, áreas vulneráveis, áreas rurais, colocando de onde vai vir o investimento, colocando a importância do fortalecimento das agências reguladoras, né? Então, isso ainda é um ponto de atenção, porque não adianta a gente colocar o tema de uma maneira a não ter o como chegar lá no objetivo final.
14: Ela afirma que entre as propostas específicas, a universalização é o que mais aparece entre os planos dos candidatos. No entanto, as metas tangíveis estão em apenas 26% delas.
15: 87% dos candidatos falam de universalização, ou seja, tem a questão, né, do marco legal na cabeça, só que apenas 26% colocam metas, né? Então, eu falo de universalização, mas eu não me comprometo com meta. E isso é um problema. Eu falo de universalização, mas eu não falo de regulação, que é um tema muito importante quando a gente olha que as agências reguladoras têm que ser técnicas, têm que ser independentes, têm que ser fortalecidas para cobrar tanto a expansão dos serviços quanto a operação eficiente desses serviços.
14: A presidente executiva do Trata Brasil reforça que o ideal seriam candidatos comprometidos com o tema, em especial nos estados com indicadores ruins.
15: Acre, Maranhão, Amazonas, que são estados com indicadores bastante ruins, aonde ainda tem candidato praticamente não citando o saneamento básico. Esse é outro ponto que a gente chegou à conclusão no estudo, né? O que seria o ideal é que em estados onde a gente tem um indicador muito ruim de saneamento, a gente deveria ter os candidatos comprometidos com o tema, porque faltam 7 anos para universalizar o saneamento, e se ele não se comprometer agora, ele coloca em risco o atingimento dessa meta.
14: Atualmente, cerca de 33 milhões de brasileiros não têm acesso à água tratada sem coleta de esgoto. O Trata Brasil é uma organização da sociedade civil de interesse público voltada para a conscientização da sociedade sobre a importância do saneamento. Com colaboração de Vitor Abdala, da Rádio Nacional no Rio de Janeiro, Priscila Terezo.
16: O ministro Gilmar Mendes, do Supremo Tribunal Federal, encaminhou ofício aos presidentes do STF, Edson Fachin, e do Superior Tribunal de Justiça, Luiz Felipe Salomão, pedindo a ampliação das investigações sobre o pagamento de precatórios. Quer uma correição extraordinária em todos os tribunais regionais, principalmente no TRF1, que tem sede em Brasília, e a abertura de investigação disciplinar e criminal contra magistrados e advogados envolvidos em pagamento de precatórios, especialmente os do setor sucroalcooleiro. Precatórios são reconhecimento judicial de uma dívida da União, dos estados ou dos municípios. É dessa forma que a pessoa ou a empresa recebe quando tem uma decisão favorável já transitada em julgado. O problema é que o Banco Master comprava esses precatórios com grandes descontos e os usava como lastro para captar recursos no mercado, dava como garantia. E para isso se valia de atalhos, segundo o ministro Gilmar Mendes, entre eles a expedição de precatórios antes do trânsito em julgado. Principalmente, ainda de acordo com Gilmar Mendes, precatórios do setor sucroalcooleiro. Ele traz alguns dados, por exemplo, o impacto. 100 bilhões de reais no orçamento, segundo a Lei de Diretrizes Orçamentárias 2026, e o valor de contratos, 427 milhões de reais, por exemplo, entre o Master e o escritório da esposa de um desembargador do TRF1, isso para que houvesse uma decisão favorável ao banco com relação aos precatórios. O caso está em investigação. Gilmar Mendes pede ainda que sejam suspensas todas as decisões que determinaram indevidamente a expedição de precatórios antes do trânsito em julgado e sugere a atuação do Ministério Público, da Ordem dos Advogados do Brasil e do Conselho da Justiça Federal no caso. Da Rádio Nacional em Brasília, Priscila Mazenotti.
17: O Tribunal Superior do Trabalho julga hoje, a partir das 14h30, o dissídio coletivo de greve, ajuizado pela Caixa Econômica Federal contra os trabalhadores do banco, que estão em greve nacional desde o dia 10 de setembro. O dissídio ocorre quando não há acordo entre as partes e uma delas pede a intervenção da Justiça. Os trabalhadores da Caixa estão com o acordo coletivo expirado desde 31 de agosto. De acordo com o banco, as negociações não chegaram a um consenso, especialmente quanto ao novo modelo de custeio do Plano Saúde Caixa. O TST já havia determinado que 60% dos empregados mantivessem o serviço presencial. Amanhã começa o pagamento aos beneficiários do Bolsa Família, com o NIS final 9. E mesmo com a paralisação, os saques estão sendo feitos normalmente. Os beneficiários do programa podem usar o cartão de débito nos terminais de autoatendimento ou nas casas lotéricas. Já o saque sem cartão só poderá ser feito se o beneficiário tiver a biometria cadastrada. Com informações da Agência Brasil, da Rádio Nacional no Rio de Janeiro, Cristiane Ribeiro.
14: De hoje até 6 de outubro, nenhuma eleitora ou eleitor poderá ser preso ou detido. As exceções previstas no Código Eleitoral Brasileiro são os casos em flagrante delito ou devido à sentença criminal condenatória por crime inafiançável ou ainda em caso de descumprimento de salvo-conduto emitido pela Justiça Eleitoral. O salvo-conduto é uma medida em favor de eleitora ou eleitor que sofrer violência, moral ou física, na sua liberdade de votar ou pelo fato de haver votado. Em relação às candidatas e candidatos que disputam domingo o primeiro turno das eleições gerais, a restrição de prisão já está valendo desde 19 de setembro e também vai até 6 de outubro. As urnas ficarão abertas das 8 da manhã.
16: O ministro Luiz Fux, do Supremo Tribunal Federal, derrubou decisão do ministro Flávio Dino e restabeleceu a proibição dos posts sobre Nossa Senhora Aparecida. Esse é mais um capítulo da mais recente polêmica e vai-vem de decisões de ministros. São os posts que atribuem ao candidato Flávio Bolsonaro do PL a iniciativa de retirar de Nossa Senhora o posto de padroeira do Brasil. No fim de semana, o ministro Flávio Dino havia liberado as postagens do humorista Antônio Tabet e de outros, desfazendo uma decisão do ministro André Mendonça do Tribunal Superior Eleitoral. Alegou liberdade de expressão e liberdade religiosa e encaminhou o caso ao plenário do Supremo. O candidato Flávio Bolsonaro recorreu e pediu que Fux decidisse sobre a questão, porque o ministro é o relator da ação sobre o Marco Civil da Internet. Fux mandou voltar com a suspensão das postagens e deu prazo de 24 horas para que as plataformas retirassem os posts do ar. O entendimento de Fux é o de que haveria prejuízo ao candidato às vésperas das eleições, porque trata-se de uma fake news. O que se teria é apenas um projeto na Câmara de 2007 já devidamente arquivado. Fux ainda questionou a competência do STF para decidir sobre o assunto. Segundo ele, quem deve ter a última palavra em matéria eleitoral é o Tribunal Superior Eleitoral e não o Supremo Tribunal Federal. Da Rádio Nacional em Brasília, Priscila Mazenotti.
17: Os hospitais particulares em todo o país terão que seguir padrões de qualidade aprimorados e os serviços de saúde prestados serão submetidos a uma fiscalização mais aperfeiçoada. É o que diz a lei que cria a Estratégia Nacional de Controle e Avaliação da Qualidade da Assistência à Saúde prestada pela iniciativa privada, sancionada nesta segunda-feira pelo presidente Luiz Inácio Lula da Silva. As novas regras serão estabelecidas pela Anvisa, a Agência Nacional de Vigilância Sanitária. O texto também prevê a divulgação periódica dos resultados de qualidade, bem como estabelece multas que variam de R$5.000 a R$500.000 para instituições que não cumprirem os requisitos. O projeto de lei foi apresentado em 2024 pelo então senador Flávio Dino, hoje ministro do Supremo Tribunal Federal, após sofrer um drama familiar. Seu filho Marcelo Dino morreu em fevereiro de 2012, após chegar a um hospital particular com crise de asma. Segundo Dino e a mãe de Marcelo, Diane Fonseca, a médica plantonista da UTI pediátrica havia abandonado o posto, o que resultou na demora no atendimento adequado. Uma médica e uma enfermeira chegaram a ser processadas na esfera criminal por suposto homicídio culposo, quando não há intenção de matar, mas foram absolvidas por falta de provas em 2018. Dino e Diane processaram o hospital e em 2025 a justiça fixou indenização no valor de R$ 600 mil para cada um. Dino informou na época que o dinheiro seria doado. Com informações da Agência Brasil, da Rádio Nacional no Rio de Janeiro, Cristiane Ribeiro.
7: O ministro do Supremo Tribunal Federal, Cristiano Zanin, determinou nesta segunda-feira que durante as eleições deste ano, os usuários de telefonia móvel tenham acesso de graça a todos os portais e aplicativos oficiais da Justiça Eleitoral. A decisão vale inclusive para aqueles com planos pré-pagos ou pacotes esgotados. A Agência Nacional de Telecomunicações deve garantir o acesso de graça e sem consumo de franquia entre 72 horas antes e 24 horas após o primeiro e o segundo turno das eleições. A determinação abrange todos os canais oficiais indispensáveis, como sites que terminam com .jus.br, incluindo o portal do Tribunal Superior Eleitoral e os tribunais regionais eleitorais, além de serviços essenciais como consulta ao local e horário de votação, justificativa eleitoral, consulta a candidaturas e acompanhamento da apuração. A decisão libera também a página Fato ou Boato do TSE, que reúne checagens e informações falsas. A medida também vale para os aplicativos e-título, mesário, boletim na mão, resultados e Pardal, que é a ferramenta de denúncia sobre propaganda irregular. O ministro ressaltou que ao esgotar a franquia de dados móveis, o eleitor fica restrito a ambientes patrocinados, ou seja, mais vulneráveis à desinformação. Apesar de garantir o acesso digital à Justiça Eleitoral, o relator negou os pedidos de liberação geral e irrestrita de internet feitos pela Confederação Nacional dos Trabalhadores em Educação e o Partido Verde. A Anatel e as operadoras alertaram para o risco de sobrecarga se houvesse liberação total do tráfego. A Anatel também vai acompanhar o cumprimento da decisão e apresentar um relatório em até 5 dias após o encerramento de cada turno. Mais tarde, ainda nessa segunda-feira, um grupo de 12 entidades pediu para entrar no processo, alegando que a Anatel não informou qual seria o real impacto do acesso liberado para todos durante as eleições. Da Rádio Nacional em São Luís, Gabriel Correa.
18: Para dar suporte emocional e ajudar na prevenção ao suicídio, a Associação Brasileira de Psiquiatria trouxe para o Brasil uma das principais campanhas de saúde mental no mundo, o Setembro Amarelo. O projeto, realizado em parceria com o Conselho Federal de Medicina e apoio do CVV, Centro de Valorização da Vida, busca combater o preconceito contra o tema e estimular que as pessoas busquem e ofereçam ajuda. Leila Herédia, voluntária e porta-voz do CVV em Brasília, fala sobre a origem da ideia.
19: A gente pensava em quebrar tabus, como fazer para que mais pessoas compreendessem a importância da prevenção do suicídio. Muitas vezes era comum a gente ouvir as pessoas falando assim, tá com aquelas ideias ruins, e pessoas resistentes a buscar ajuda. E aí a gente pensou, bom, existe o Outubro Rosa, existe o Novembro Azul, por que que a gente não faz o Setembro Amarelo, já que o dia 10 de setembro é o Dia Mundial de Prevenção do Suicídio.
18: Nesta edição da campanha, o tema é escutar e estar presente. A afirmação destaca a importância de ouvir quem está em sofrimento emocional como o primeiro passo para enfrentar a dificuldade. A voluntária destaca o papel da escuta.
19: Quando você escuta a outra pessoa e escuta de verdade, escuta de uma maneira genuína, de uma maneira total, larga todos os seus problemas de lado e fala para a pessoa, e aí, vamos conversar? Como que eu posso te ajudar? Tá acontecendo? Esse momento, que é o momento que você se abre para a escuta, é possível que a pessoa compartilhe com você dores, sofrimentos que talvez em outro momento ela não falaria.
18: Leila explica ainda que esse apoio deve ser feito sem juízos de valor.
19: Essa escuta é uma escuta sem julgamento, é uma escuta sem crítica, é uma escuta que eu não vou falar, ah, mas com fulano era desse jeito, ou comigo já passou assim, assim, porque às vezes até na ideia de ajudar, a gente acaba roubando a fala, né, da pessoa. Então a pessoa fala, nossa, eu tô com um problema X, ah, mas eu também já passei por isso. Então, escutar é estar presente é isso, é você garantir a outra pessoa a sua presença, o seu apoio e fazer a pessoa sentir que ela é importante para você.
18: De acordo com a campanha Setembro Amarelo, pequenas mudanças podem indicar que uma pessoa precisa de ajuda, como não gostar mais de atividades que antes curtia, isolamento e perda de esperança no futuro. Leila também alerta que enfrentar um problema emocional sozinho não é indicado.
19: Enfrentar sozinho as nossas dores, os nossos sofrimentos é muito difícil, é uma carga de dor absurda. Então ter alguém ao lado é fundamental. E algo que é importante também lembrar é que quando a gente fala, quando a gente expõe, quando a gente desabafa, compartilha tudo aquilo que está se passando dentro da gente, a gente também se ouve. E se ouvindo, a gente vai conseguindo ali elaborar, compreender melhor o que está acontecendo, né? Vai conseguindo buscar caminhos, buscar recursos internos para entender melhor o que está se passando.
18: O CVV oferece serviço voluntário de escuta e apoio emocional de forma anônima e gratuita, todos os dias, por 24 horas, pelo telefone 188 ou pelo site cvv.org.br. A organização destaca que o serviço é feito por voluntários que passam por treinamento e não por profissionais de saúde mental e que não substitui os serviços especializados. Com produção de Lígia Maria, da Rádio Nacional no Rio de Janeiro, Carolina Pessoa.
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Bom dia, uma excelente manhã de quinta-feira para você que me acompanha aqui nas ondas sonoras da Mundo Livre FM. Sou Silvia Sprenger e tô trazendo música boa para você, hein? Abro os trabalhos hoje com Kini.

0: Mundo Livre, sua atitude sonora, Van Halen com Jump. Aqui na programação da Mundo Livre. Minha primeira sequência veio com tudo, né? Fazendo você pular já cedo aí nessa manhã de quinta-feira. E já já, gente, nosso Mundo Livre Flow. Primeira edição de hoje, trazendo 10 sons na sequência pra você. Hoje a gente vai abrir com The Cure. Oba, adoro!
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0: sua atitude sonora, Bryan Adams, Summer of 69. E agora aqui no Flow, Red Hot Chili Peppers.
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0: Coisa boa demais, hein? Ouvir Soft Cell com esse som delícia, Tainted Love, fechando o nosso Mundo Livre Flow aí dessa quinta-feira. Também Franz Ferdinand, Take Me Out. Tem mais Flow, hein? Temos mais edições espalhadas aí na programação ao longo dessa quinta-feira, então vê se não perca, porque sempre são 10 sons escolhidos a dedo pra você. E já já, Mundo News, chegando com música boa e informação na medida certa, é logo depois do programa eleitoral. Uma boa quinta-feira pra você, bom dia!
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21: Salve, salve, galera da Mundo! Ótima manhã aí pra você que começa o dia ligado, ligada, sintonizada aqui na programação de Atitude. E aí, tá tudo certo com você? Espero que sim, viu? Muito prazer do lado de cá agora comigo, Rosana Baio. E tô chegando pra te fazer companhia, né? Hoje, nesta quinta-feira, dia 1º de outubro de 2026. Que seja um mês abençoado pra todos nós, né? Estamos vivendo aí a primavera brasileira, marcando agora 21 graus na cidade de Canção. E logo mais, claro, que eu trago pra vocês a previsão do tempo completa. Ainda teremos também enquete, notícias e principalmente muita música. Bom, nesta edição do Mundo News, nós vamos falar sobre Pix. As transações caíram 10%, gente, após a proibição das bets no Brasil. Vamos falar também sobre doação de sangue, que tem novas regras que já estão valendo e o Mundo News vai te explicar mais sobre isso. E também vamos falar sobre a propaganda eleitoral, que termina hoje no rádio e na TV, há 3 dias antes do primeiro turno. Isso e muito mais eu te conto hoje por aqui no Mundo News. E é óbvio, né, que eu conto com você para que juntos a gente comece muito bem mais uma edição desse programa. Para isso, ó, você já pode começar enviando seu alô, seu bom dia, compartilhando a sua foto, sua sugestão musical, tudo isso interagindo com a gente pelo nosso WhatsApp, que é o seu velho conhecido, que é o 991442925, combinado? Então tá bom, tô te esperando, tá? E para hoje? Bom, para hoje eu te digo o seguinte: você jamais chegará a um novo destino se não der o primeiro passo para sair de onde você tá. 7:27. Excelente manhã de quinta-feira para você, viu? Mundo News tá no ar.

0: Mundo Livre FM, sua atitude sonora. Genesis com Invisible Touch. Antes, alô também Titãs, não vou me adaptar. Comecei muito bem o programa aqui com Dexter and Muroxy Hoser. São 7:41. Já quero desejar para você uma excelente manhã de quinta-feira, para você que começa o dia ligado, ligada, sintonizada na Mundo. Vamos já saber, né, minha gente, como é que fica a previsão do tempo para hoje, segundo o CIMEPAR? Bom, nessa quinta-feira, segue com possibilidades de chuva em boa parte aqui do nosso estado. Precipitações ocorrem especialmente na faixa leste e norte do Paraná. No leste, que é a região metropolitana de Curitiba e litoral, Campos Gerais, e no noroeste, as chuvas se concentram pela madrugada e manhã e deve contar com uma melhora gradual a partir da tarde. Já no norte, fica instável ao longo de praticamente todo o dia, sendo que no período de maior aquecimento há possibilidade de chuva mais expressiva e tempestades pontuais. Na maior parte do oeste e do sudoeste, o tempo fica estável, com variação de nebulosidade. Aqui para Maringá, a quinta começou com chuva e deve permanecer nublado, com o sol aparecendo timidamente entre as nuvens e chuvas previstas até a tarde. À noite, ela deve cessar. A máxima prevista para hoje, hein, não deve passar dos 24 graus. 7:42, deixa eu deixar um abraço aqui pro Zé Dilson, que começa amanhã com a gente. Quero mandar um abração também pro João, o Douglas e o Elton, que também me levam de carona. Juninho também tá por aqui, participando e mandando vídeo. A galera toda já tá começando amanhã ouvindo o Mundo News, que maravilha, né? Bom, bora pra nossa enquete de hoje. E aí, vai um cafezinho? Sim, por favor, né? Até porque hoje é Dia Internacional do Café, minha gente. E olha, o Brasil entende desse assunto, tá? Porque nós somos o maior produtor e exportador de café do mundo. E nesse ano, a produção brasileira deve chegar a 67 milhões de sacas, segundo o Conab. E aqui no Brasil, café e um copo d'água são coisas que a gente oferece para qualquer pessoa que chega na nossa casa, não é verdade? É uma cortesia muito gentil, popularmente brasileira, justamente porque o café faz parte da nossa rotina, da conversa, da pausa, do trabalho. Então, aproveitando essa data hoje, eu quero saber de você o seguinte: quantos copos de café você toma por dia? Você já parou para contar? Ó, eu, por exemplo, eu tomo 2 agora pela manhã, daqui a pouco as meninas trazem o café. Aí eu tomo 1 agora, 1 pouco antes de sair, por volta de umas 10 e pouquinho. E aí, talvez, eu vou tomar o terceiro se eu tiver alguma visita em casa. Porque eu não sou muito do café, mas se eu for receber uma visita em casa, eu faço um café. Então eu tomo aí mais ou menos uns 3 copos de café por dia. Não são copos cheios, são meio copo. E você, toma quantos? Conta aí no 991442925, tá? Ah, na hora de mandar a sua mensagem, você disse, não esquece. Esquece de colocar o seu nome completo, porque toda vez que você interage com a gente do Mundo News, você também coloca o nome na cumbuca para concorrer ao presente do dia. E já que hoje é dia do café, vai valer aqui um voucher de R$100 presentão da Mundo e lá da padaria Serro Azul, para você aproveitar e tomar o seu cafezinho, claro, em grande estilo. Boa? Então vai, 991442925, o telefone para você participar. E hoje, que dia delicioso, é o Dia Internacional do Café. Me conta aí, vai, quantos copinhos de café você toma por dia? A gente quer saber, tô te esperando.
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2: O radar que mais aplica multa é o radar que a gente ainda não tem no Brasil, mas tem cada vez mais pegado turistas pela Europa. Eu sou Matheus Afonso, da Eletricar BR, e o meu comentário de hoje é sobre o radar de velocidade média. No Brasil ainda é algo um pouco distante, mas está ganhando cada vez mais atenção na Europa, em que países como Itália ou até no Reino Unido, como a Escócia e a Inglaterra, têm adotado radares que não são aqueles que você freia e evita sua multa. São aqueles que monitoram um trecho de 20, 30, 40 quilômetros. E como é que você sabe? A própria multimídia ou o próprio navegador Waze, Google Maps, ele indica quando você está na zona do radar e indica que você está na velocidade adequada ou não. Assim você tem que ter um monitoramento muito mais longo e essa é uma tecnologia que ainda não é tão difundida no Brasil, mas que pode sim ganhar atenção, da mesma forma que pedágios eletrônicos têm sido cada vez mais comuns.
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Cool You Fit com LV, Gangsta Paradise, and Hello também The Killers com Human. São 8 horas e 2 minutos e você tá começando muito bem, né? A sua manhã de quinta-feira, hoje dia 1º de outubro de 2026. Sintonizado, sintonizada aqui no Mundo News. São 8 e 2 na Mundo Livre.

0: para presidente ou governador, a propaganda no rádio e na TV deve ser retomada no dia 9. 8:03, hoje é Dia Internacional do Café. E aí, você já reparou quantos copos de café você toma por dia? Eu tava te contando que eu tomo aí mais ou menos uns 3. Mas hoje, num diazinho preguiçoso que nem tá hoje, chuvendinho, hoje vai mais, né? A Roseli tava me falando que ela sempre toma um café de manhã em casa, mas no trabalho é sempre mais alguns, então ela acaba sempre perdendo a conta. Valeu, Rô! O André disse que toma 8 xícaras. Aí ele falou, Rosana, vida de professor, né? É, imagino, André, um abraço, viu? A Vera diz que toma 3 copos por dia. O Márcio diz que toma 6 daqueles copinhos de 180 ml. Eita! O Rômulo diz que toma tranquilo o café dele de manhã, 1 copo por dia, e ele já fica ligado no 220. Olha só! E o Arthur tá me falando que ele já chegou a tomar 1 litro de café por dia. Ele falou assim, hoje, Rô, eu tô mais controlado. Eu tomo só meio. Um abraço, Arthur! E aí, você que tá começando amanhã ouvindo o Mundo News, quantos copitos de cafecito você toma por dia? Conta aí pra gente no 991442925. Enquanto você faz isso, tô indo pra um rápido intervalo e na volta já tem por dia. Não sai daí.
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2: Horas e 7 minutos, uma excelente manhã aí de quinta-feira para você que sintoniza a programação da Mundo Livre. Tudo bem? Eu sou Rosana Baio e sigo te fazendo companhia. Até às 9, você sabe, tem o Mundo News, o programa onde o planeta é notícia. Música.

0: 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Papauine com Rupsin Bupsi. Antes rolou também Temper City com Self War. São 8 horas e 19 minutos. E você está começando muito bem a sua manhã e de quinta-feira. Muito bem informado, muito bem informada. Ouvindo aqui o Mundo News. Brasileiros que jogavam puseram o pé no freio. A proibição das bets no Brasil fez diminuir as movimentações por Pix nos três primeiros dias após a publicação da medida. O número de transações caiu em 10%. O número pode acabar não sendo exclusivamente sobre as apostas, claro, mas que o brasileiro está pensando duas vezes antes de gastar dinheiro com jogos após a proibição do governo, isso é inegável. Dados do Banco Central mostram que entre sábado e segunda-feira foram feitos 608,6 milhões de operações pelo Pix. O número ficou 10% abaixo da média registrada nos mesmos dias das quatro semanas anteriores. E a queda foi ainda maior quando se olha para o dinheiro movimentado. Foram 183 bilhões de reais em três dias, redução de 15,5% em relação aos mesmos dias da semana anterior.
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0: 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The Hives com Hate to Say I Thought You So. Antes, alô também, Vanessa da Mata com Ai, ai, ai, ai, ai. 8 horas e 37 minutos. Vai mandando a sua mensagem, interagindo com a gente. E claro, começando aí a sua manhã de quinta-feira, muito bem informado, muito bem informada, ouvindo aqui o Mundo News. E entraram em vigor, gente, novas regras para doação de sangue aqui no Brasil. Entre as principais mudanças, doadores regulares com mais de 70 anos poderão continuar doando, desde que estejam saudáveis e sejam considerados aptos na avaliação médica. Também foram reduzidos os períodos de espera para situações como tatuagens, piercings e alguns procedimentos estéticos. Outra mudança é que alguns medicamentos e condições de saúde passam a ser avaliados de forma individual, em vez de impedirem automaticamente a doação. As regras básicas continuam. É preciso passar pela triagem, estar em boas condições de saúde e pesar pelo menos 50 quilos. A atualização busca ampliar o número de pessoas aptas a doar, mantendo os procedimentos de segurança para quem irá receber o sangue. Dia Internacional do Café, e eu estou perguntando quantas xícaras, quantos copos, quantas canecas você bebe de café por dia. Aninha do Comercial está aqui conosco. Ana, quantos cafés você bebe por dia? Mais ou menos, assim. 5 copos? Mais? Ó, a Aninha manda aqui mais de 5 copos. Por isso que ela é acelerada desse jeito. E você aí, bebe quantos? Ó, a Mayara falou, copos? Ó, deve ser mais ou menos um litro e meio aí de uma garrafa, dependendo do dia, tá? A Luana diz que toma umas 2 ou 3 xícaras de manhã. Ela falou assim, eu tento parar o café no máximo às 9 para começar a beber água. O Denis diz que toma uns 4. O Adlen tava me falando que ele tomava mais de 1 litro, mas aí a gastrite começou a pegar. Ele falou assim, agora é só 2 meio copo. É, um de manhã e um depois do almoço. Beleza. O Diego falou que mais ou menos uns 3 ou 4 canecas. O Dani tava me falando que para ele é 1 copo de manhã. E tá ótimo, tem que ser sem açúcar. E o Lucas falou que depende do dia e depende do café. Porque se for café bom, ele toma umas 3 xícaras. Agora, se for café ruim, é 1/2 xícara e com leite ainda. Valeu, Lucão! Bom, por que eu comecei esse papo com vocês hoje? Justamente porque hoje é Dia Internacional do Café. E, gente, o Brasil entende quando o assunto é café. Primeiro porque nós somos o maior produtor e exportador de café do mundo. E neste ano, a produção brasileira deve chegar a 67 milhões de sacas, segundo a Conab. E aqui no Brasil, café e copo de água são coisas que a gente oferece para qualquer pessoa que chega na nossa casa. É como se fosse uma cortesia, né, popularmente brasileira. Justamente porque o café faz parte da nossa rotina, das conversas, da pausa, do trabalho. Então, aproveitando essa data, tô perguntando para você. Quando o assunto é café, né, quantos copinhos você toma aí por dia? Eu tomo pelo menos uns 3. Num dia que nem hoje, que tá esse dia mais preguiçoso, acho que eu vou tomar uns 4 ou 5. Mas e você? Me conta aí. Ah, na hora de mandar sua mensagem, põe certinho o seu nome completo, tá? Pra você já entrar com ele na cumbuca pra concorrer ao prêmio do dia, que hoje é um voucher de R$100, presentão da Mundo e lá dos nossos parceiros da Padaria Serro Azul. Boa sorte.
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0: do Livre FM, sua atitude sonora. Ahá, com Take On Me, encerrando muito bem o nosso Mundo News desta manhã de quinta-feira. Antes falou também Chris Stapleton com Tennessee Whiskey, Detonautas, Rádio Love Nacional e Hutu Girls com Come Anytime. Hoje, aproveitamos que é Dia Internacional do Café, eu tava perguntando pra você quantas xícaras, né, ou copos ou caneca, geralmente você toma aí durante o dia, né, porque o brasileiro ama café. Vamos aqui com algumas últimas mensagens. A Sueli me falou o seguinte: no emprego, durante o dia, eu tomo em média uns 3 copinhos. E no turno da noite, aí é de perder as contas. Vida de enfermagem, sabe como é, né? Beijo, Su! O Leandro falou que ele toma em média 8 copos médio por dia. E fosse um médico, o Rô disse pra eu cortar a cafeína. O que, que eu fiz? Comecei a comprar o descafeinado. Ah, inclusive ele falou assim: manda um beijo pra minha esposa Iris, lá de Arizona. Ela também tá sempre ligada aqui comigo. Que legal, obrigado pelo carinho da audiência aí, viu, Léo? Viu, Iris? Valeu. O Ocinei falou que ele toma 3 copos por dia. Diz que ele se controla. Ah, não, perdão. Ele toma 3 copos por hora, gente. É, ele falou assim: eu tento me controlar, Rô, mas eu amo café demais. O Wellington fecha aqui as nossas participações, mandando que ele toma 4 a 6 copos por dia. E o Pedro me falou o seguinte: olha, Rô, era umas 2 xícaras no dia, mas depois que eu entrei para a seita dos cafés especiais sem açúcar, aí são 6 xícaras. Um dia que nem hoje, por exemplo, acho que vai rolar até mais. Valeu, Pedrão! Já pedi, inclusive, aí uma sugestão de um café especial aí para que eu possa experimentar. Valeu, viu? Gente, todo mundo que mandou mensagem colocou o nome na cumbuca para concorrer ao presente do dia, que é esse voucher especial aqui de R$100 lá da panificadora, né, padaria Cerro Azul aqui de Maringá, saindo pro final do telefone 2806. Parabéns, Lucas Vinas! 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Minha gente, o Mundo News fica hoje por aqui, mas volta amanhã com mais música, enquete, notícias e informações. Hoje termina o horário eleitoral obrigatório, então amanhã nós retomamos normalmente com o horário às 7 da manhã. Eu aguardo vocês. Valeu!
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1: Nove horas e quatro minutos, uma excelente manhã aí de quinta-feira para você que sintoniza a programação da Mundo Livre. Damos as boas-vindas para outubro, que seja um mês maravilhoso para todo mundo, né? Vamos aumentar o volume para curtir essa aqui do Oasis, Wonderwall.

0: Livre FM, sua atitude sonora, clássico de 1998, Barão Vermelho, com puro êxtase. Antes ouvimos também Kings of Leon com Nancha.
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0: da Mundo Livre, o som do Iron com The Trooper. Antes falou também Beckman Turner Overdrive com Hold Back the Water.
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6: Fala pessoal, tudo bem? Muita gente comenta sobre um suposto túnel que cruza a cidade de Maringá, saindo da catedral até o estádio, enfim. De fato, isso é um mito, uma lenda urbana. Mas existe sim um túnel que passa por parte da região central. Trata-se do túnel Liner, que foi uma solução de engenharia para viabilizar o surgimento e a urbanização do novo centro de Maringá. Com 1.458 metros de extensão e 2,20 metros de diâmetro, o túnel Liner, como foi nomeado, acabou implantado para realizar a drenagem subterrânea do antigo pátio ferroviário, que ficava bem onde hoje está o novo centro, até o córrego Moscados, no Parque do Ingá, passando com isso sob a Avenida São Paulo. Embora invisível para a maioria da população, essa foi uma obra decisiva. Sem ela, o rebaixamento da linha férrea e a ocupação posterior do novo centro seriam tecnicamente inviáveis. E aí, sabia disso? Se quer saber mais sobre essa ou outras histórias de nosso passado, nos procure nas redes sociais. É no Maringá Histórica. 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

0: Mundo Livre FM, sua atitude sonora. Nirvana com In Bloom, antes falou também Fairboy Slim com Praise You. São 9 horas e 56 minutos. Deixa eu aproveitar e mandar abraços aqui pra galera que tá na sintonia. Fernandão, meu querido, Alexandre Barreto, valeu meninos. O Cláudio também tá curtindo com a gente. Que legal. Quero deixar um abraço especial também pros motoristas de aplicativo Levando a Mundo de Carona. Valeu Danilo, Ricardo, Marcão. A Lefava também tá por aqui participando com a gente. O João, que me acompanha pela internet, ouvindo mundolivre.com.br. A Marcinha também já mandou aqui print do nosso aplicativo. É, não tem desculpa pra você não ouvir o mundo, tá? Pode ser pelo rádio, pelo app, pelo site. O importante é levar o mundo com você pra onde você for. 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
1: Pontualmente 10 horas, uma excelente aí manhã de quinta-feira para você que sintoniza a programação da Mundo Livre. Tudo bem? Eu sou Rosana Baio e sigo te fazendo companhia aqui até as 11 da manhã. Temperatura marcando agora 21 graus na cidade de Canção.

0: Vibra FM, sua atitude sonora, o som de System of a Down com Lonely Day, Antes Alô, também Smash Mouth com All Star. São 10 horas e 16 minutos. Muito obrigado pelo carinho da audiência, onde quer que você esteja. E você sabe que essa é a hora da gente ficar ainda mais bem informado, né? Bem informada, porque eu tô recebendo aqui nos estúdios ele, o jornalista Leonardo Filho, para contar pra gente sobre os destaques que vão estar presentes hoje no Meio Dia Paraná. Tudo bem, Léo?
1: Tudo bem, Rosana. Bom dia para você. Bom dia para os ouvintes da Mundo Livre. Pois é, a gente está lá com os destaques. Ainda seguimos de olho no tempo, nos alertas da Defesa Civil de tempestades. Choveu bastante durante a madrugada. Inclusive, Rosana já alertando que domingo, dia de eleição, tem previsão de chuva aqui para Maringá. Então, pessoal, já pode se preparar para ir votar debaixo de chuva, né? Então, se organizando aí, a gente vai falar a respeito disso também. Um outro assunto que a gente vai trazer no Meio Dia Paraná, e a gente até quer fazer um convite aqui aos ouvintes da Mundo Livre que estiverem passando por essa situação. A gente recebeu muitas mensagens de telespectadores falando da queda, oscilação de energia aqui em Maringá. E não é só numa localidade, em vários bairros da cidade as pessoas estão dizendo que dá aquela apagada na luz e volta, às vezes fica um período longo, tem pontos da cidade em que as pessoas às vezes ficam até um dia inteiro sem energia elétrica. Então isso, claro, gera transtorno e a conta não deixa de chegar. E aí a gente até pede aqui, se você que está acompanhando a gente agora, se teve algum problema ou está vivendo um problema como esse, ou sabe, olha, essa semana em casa fiquei 3, 4 horas sem energia, se quiser participar com a gente, manda mensagem lá no nosso aplicativo Você na RPC, porque a gente vai cobrar respostas da Copel para tentar entender o que é que está acontecendo aqui em Maringá. Uma informação importante também que a gente traz, e eu já quero inclusive alertar os nossos ouvintes, é que começou hoje, Rosana, o prazo para a matrícula na rede municipal de ensino. Então, para os pais responsáveis que querem garantir a vaga do seu filho para 2027, a partir de hoje já é importante ficar atento. Para quem já está matriculado, vem aquele aviso na agenda da criança, certinho, para fazer a rematrícula. Mas para aqueles que querem colocar o filho nos anos iniciais, garantir a vaga, a gente sabe que é muito disputado, muito concorrida a vaga no município. Então já fica esse alerta para você procurar a escola mais próxima aí da sua casa para poder garantir a vaga para o ano que vem. A prefeitura começou a fazer esse trabalho para poder justamente organizar e tentar acomodar o máximo de estudantes possíveis. E muitas informações a gente tem a partir das 11h45, no Meio Dia Paraná. E a gente espera, claro, todo mundo que está nos acompanhando. Rosana.
0: Tá certo, Léo. Obrigado. Fica aí, então, o convite para você, ouvinte Mundo Livre. Logo mais, às 11h45, tem Meio Dia Paraná na tela da RPC. Tô indo para um rápido intervalo e na volta já tem Bon Jovi. Não sai daí.
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0: Mundo Livre FM, sua atitude sonora. Essa é de 1979, Kiss com I Was Made For Loving You. Antes, Hello, também Creedence com Bad Moon Rising.
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0: do Livre FM, sua atitude sonora, Minaroyo com True Ganini, antes falou também Gabriel Pensador com Até Quando, Arctic Monkeys com Fluorescent Adolescent e Hoodoo Girls, perdão, Google Dolls, a louca, Iris, encerraram aqui a nossa última sequência juntos nesta manhã aqui de quinta-feira. Minha gente, tô indo nessa, mas não sem antes agradecer sempre vocês pelo carinho da audiência, né? E desejando, claro, uma excelente quinta-feira, que seu outubro seja um dia, né, seja um mês aí abençoado, e com certeza vai ser, tá? Você pode ter certeza. É, e no que depender da Mundo Livre, pode ficar tranquilo e tranquila, que pelo menos a trilha sonora a gente garante. Prazerzaço, eu sou Rosana Baio e a gente volta a se falar amanhã. Atenção, tá? De volta às 7 da manhã com o nosso horário normal. Eu aguardo vocês. Tô indo, mas sempre deixando em excelente companhia, porque tá chegando aí a programação da Rede Mundo Livre. Valeu, minha gente. Grande abraço.
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9: Oiê, muito bom dia, boa quinta-feira, 1º de outubro. Flávia Rocha chegando aqui na Mundo e te acompanho a partir de agora. Começo com Joan Osborne, One of Us.

0: Mundo Livre, sua atitude sonora, Blind Melon, No Rain. Aliás, contrariando o clima curitibano dessa quinta-feira, que já começou com chuvinha desde cedo, né? Aqui ainda rolou Capital Inicial e Kiko Zambianchi, justamente primeiros erros, né? Mas só chove, chove, a música tema de Curitiba. E comecei hoje com Joan Osborne, One of Us. Essa foi minha primeira sequência. Nessa quinta-feira, 1º de outubro, um ótimo mês pra você, ótimo mês de outubro. E bora seguir juntos aqui na programação da sua atitude sonora. Agora, 11 horas e 13 minutinhos. Tá chegando já já depois do break o nosso Flow, com 10 sons na sequência. Bora curtir comigo.
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0: Muito bom aqui no Flow, My Chemical Romance, Teenagers, também Hurricanes, Through the Lights, Kansas, Carry On, My Wayward Son, Pearl Jam, Given to Fly. 10 sons direto por aqui, sem intervalos. 11h39, boa quinta. Bora seguir agora com Coldplay, Him for the Weekend.
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0: The Killers pra fechar o Mundo Livre Flow, Mr. Brightside e Nexus Need You Tonight. Aliás, esse som do álbum Kick e o álbum que vai estar no contracapa domingão, hein? Às 10 da manhã com o Nexus Kick de 1987. Um minutinho pro meio-dia, tá chegando o horário eleitoral. Daqui a pouquinho, meio-dia e 25, a gente se encontra no nosso restaurante sonoro, Mundo Livre à la carte. Te espero.
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29: Chegamos, meio-dia 26, uma ótima tarde. Sejam bem-vindos ao Mundo Livre à la carte. Sempre servindo para você aquela horinha recheada de deliciosos sons. Por aqui, chefe Flavinha na cozinha, comandando o menu mais saboroso do seu rádio, em três tempos muito bem temperados. Entrada, prato principal e sobremesa. Dia 1º de outubro é Dia Internacional da Música, nossa grande rainha música. Também é Dia Mundial do Vegetarianismo. Temos clientes aqui do restaurante Sonoro que são vegetarianos? Conta pra mim. mim. E também é o Dia Internacional do Café. Então, bora tomar aquele cafezinho depois do nosso almoço. Chega mais, manda sua mensagem pra cá, vem almoçar comigo e saborear o nosso cardápio do dia. Começamos hoje com um aperitivo que saiu dos trilhos, direto para a sua mesa, com o seu Asylum Runaway Train. Bom apetite!

0: 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No Mundo Livre à la carte, nossas delícias sonoras da entradinha, apimentando o seu almoço de quinta-feira. Por aqui teve aquela coisinha maluca chamada amor em forma de comida. Queen Crazy Little Thing Called Love. Também aquela pimentinha, como eu falei, né? Apimentando o seu almoço. Red Hot Chili Peppers, Danny California, Kid de Abelha, na rua, na chuva, na fazenda. Meio-dia e 42. O Vive do Papão do Asfalto tá por aqui e falou o seguinte: pra variar, chuva aqui em Peruíbe, São Paulo. Mas curtindo o à la carte, hoje com mais tempero. E falando que hoje, né, falei que hoje é o dia do vegetariano, vegetarianismo. O Vive falou o seguinte: aqui, carnívoros ao extremo. Michele Schmidt também, boa tarde, chefe Flavinha. Hoje com um menino corajoso que foi fazer exame de sangue, está comendo até a sobremesa antes do almoço. Pelo jeito, ele mereceu essa sobremesa antes do almoço, né? E a Mi falou o seguinte: sou o oposto de vegetariana. Pode trazer aquele bifão e amo o café. O Sandro também, boa tarde, chefe Flavinha. Enquete tripla hoje: sem música eu não fico. Falei que é Dia Internacional da Música, né? Aos veganos, nada contra, mas é a primeira coisa que eu corto. Mas a primeira coisa que eu corto no meu cardápio é a salada. E sem café eu não fico. Olha aí essa mensagem do Sandro. Eu imagino, né? Eu não lembro de alguma vez algum cliente aqui do nosso restaurante sonoro ter comentado que é vegetariano. Você aí que tá me ouvindo, você é vegetariano? Hoje é o dia do vegetarianismo, é o Dia Internacional da Música e também o Dia Internacional do Café. Bora pro nosso prato principal já já e o cafezinho vai chegando depois da nossa sobremesa. Bora junto.
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0: Mundo Livre, à la carte, matando a fome dos seus ouvidos com o nosso prato principal. E esse prato, especificamente, é para limpar a mente e deixar a fome falar mais alto. Um prato equilibrado, sem complicação, que traz clareza na cabeça e sabor pro apetite. Com Spy vs Spy, Clarity of Mind, AC/DC, You Shook Me All Night Long. Inclusive, manda um beijão aí pro nosso ouvinte mirim, Danilo, filho da Michelle Schmidt, que tava ouvindo aí e curtindo AC/DC. Ela mandou um videozinho aqui pra gente. Muito fofinho. Beijão, Danilo. Uma hora e quatro minutos. Quem tá junto também nesse almoço hoje é o Beto Paesens. Boa tarde, chefe Flavinha. Cardápio ótimo. E hoje também é o dia do vendedor. Externos, como o meu caso, sempre ligado na Mundo Livre enquanto dirige de um cliente a outro. Feliz dia aí, Beto. A Mary dos Santos. Boa tarde. Eu quero uma chuleta enorme, já que os vegetarianos não comeram. Pois é, sobrou a carninha, quem gosta aproveita, né? Luciano, fala chefe Flavinha, casal Luz na área, música é vida. Também não sou contra vegetarianos, porque adoro salada de rabanete e vinagrete. Agora, não tem como dispensar um espeto corrido, né? Ô, coisa boa! E a Lua Helena de Floripa falou o seguinte: hoje, Flavinha, eu consegui sentar e olhar o cardápio. Em homenagem aos vegetarianos, vamos de macarrão ao molho branco com brócolis, regado a parmesão ralado. E claro, sem música e café, o mundo seria mais insano. Resumiu muitíssimo bem com essa frase, hein, Lua? Sem música e café, o mundo seria mais insano. E quem mais? O Marcos Cardenas por aqui. Olá, chefe Flavinha. Eu até que gosto de vegetais, mas o chamado da carne é maior do que eu. Tudo isso porque hoje é o dia do vegetarianismo, é o dia internacional do café e também é o dia internacional da música. Data tripla hoje, então. A gente vai comemorando, curtindo o nosso restaurante sonoro e já já então o nosso bloco da sobremesa.
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0: Mundo Livre à la carte, matando a fome dos seus ouvidos, entregando a melhor sequência de pratos sonoros, entregando de bandeja para você, nosso cliente aqui do Mundo Livre à la carte. Fechamos com os docinhos de hoje: Offspring, Why Don't You Get a Job, Violent Femmes, Blister in the Sun e Linkin Park, Crawling, sobremesas poderosas, hein? 1:19 hoje, como eu falei, né? Dia Internacional da Música, Dia Internacional do Café e Dia do Vegetarianismo. E a galera tava comentando por aqui quem era, quem não era, quem gosta de café, quem não gosta. Fernando, olá, chefe Flavinha, eu não sabia que hoje era dia do café, vou fazer o meu aqui pra comemorar. Gente, eu lembrei que a gente já tinha feito algum dia aí desse ano o dia do café, porque existe o Dia Nacional do Café e hoje o Dia Internacional do Café. Mas nunca é demais, né, repetir essa comemoração pra quem é fã. E aí o Fernando falou o seguinte: pra comemorar o dia da música, tô aproveitando essas delícias sonoras do à la carte. Agora, o dia do vegetarianismo, vou ficar devendo. Daniel Adami, dia da música, dia do café, duas coisas que não vivo sem. Música em todos os momentos e café também. Nada melhor do que o cheirinho de café bom passando, a xícara pronta esperando. Café é quase um momento de aconchego. E o Dani deixou aqui ainda uma dica de café bom em Curitiba. Ele falou que na Royalty, ele adora o ambiente e sempre tem os melhores cafés do Brasil. E o Caetano Henning mandou uma foto lindíssima aí de um pôr do sol. Ele falou que o cheirinho de café lembra esse delicioso café no Pico Paraná, ao lugar. E a foto é de quando ainda existia sol, segundo o Caetano. O sol que anda em extinção ultimamente, né? Apareceu esses dias atrás e já se escondeu de novo. Não tem jeito, não. 1:21, por hoje é isso. Agradeço a presença e preferência. Amanhã mais cedo, hein, gente? Amanhã, meio-dia, a gente se encontra por aqui com o nosso almoço sonoro delicioso pra você saborear no volume máximo.
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0: aí na Mundo Livre, Oasis, Don't Go Away, Detonautas, Rádio Love Nacional e Sixpence, não, The Richard, Kiss Me, 20 minutos para as 14h, já já tem Arctic Monkeys aqui na programação, tem The Police, e você sabe, né, vai dando seus likes aí, porque às 18h tem Replay Mundo Livre, e de repente a sua faixa favorita pode tocar de novo aqui na programação.
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0: Mundo Livre, sua atitude sonora com The Police, Spirits in the Material World, Daryl Hall in John Oates, Man Eater e Amy Winehouse, pra gente matar saudades com a ótima Tears Dry, On Their Own. Um minutinho para as 14h, olha só, até ontem, né, a gente estava por aqui anunciando que tinham ingressos aí pro show do Iron Maiden, valendo através dos likes no aplicativo e no site. Pois bem, gente, quem se deu muitíssimo bem e levou aí pelo nosso app um par de ingressos premium para curtir Iron Maiden dia 28 de outubro na Arena da Baixada foi Érica de Lima Drevec. A Érica se deu muito bem, final de telefone 6689. Parabéns, Érica. Você pode retirar seus ingressos até amanhã, sexta-feira, na recepção da Mundo Livre, tá? Entre 9 e 18 horas. E você que não ganhou, é só ficar de olho e ouvidos atentos aqui na programação, no nosso aplicativo, que em breve, claro, teremos mais presentes exclusivos por lá. Segue participando.
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5: Bora juntos, ótima tarde de quinta-feira, 1º de outubro. Flávia Rocha te acompanhando por aqui, agora 2h05. Bora de Radiohead, Creep.

0: Sonzeira aqui na Mundo Livre com Raimundos. Eu quero é ver o Oco, ainda Wizard, Thank God for Girls e Tina Turner. Incrível por aqui com The Best. 12h20, já eu volto.
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0: Demais, aqui na Mundo Livre, você curtiu Nick Cave and the Bad Seeds e a versão ao vivo de Red Right Hand. Esse som aí foi lançado em 1994, originalmente, né, no álbum Let Love In, e que vem, o título vem do poema épico Paraíso Perdido, lá de 1667, de John Milton, e a expressão nesse poema, né, Red Right Hand, simboliza a mão punitiva de Deus. Nick Cave and the Bad Seeds arrasando aqui nessa tarde pra você na Mundo Livre. Ainda Joe, End of Beginning. 2h42, já eu volto com balada emocionante de Ozzy Osbourne. Tem novidade do Songbird, só coisa boa, então vamos junto.
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0: Blur com Song 2 e You Too Desire, fechando o meu horário desta quinta-feira, 1º de outubro, um minutinho para as 3 da tarde. Eu, Flávia Rocha, tô indo nessa, agradeço pela companhia, a gente se encontra amanhã aqui na sua Atitude Sonora. Fica bem por aí, boa quinta-feira, te deixo agora com Diana Vieira. Tchau, tchau.
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0: Olá, uma excelente tarde, boa quinta, primeiríssimo de outubro. Estamos juntos novamente nas ondas sonoras da Mundo Livre. Agora é comigo, Diana Vieira. Tô chegando e chego hoje junto com Chris Isaac, Wicked Game.

0: Mundo Livre, sua atitude sonora, som do Beck, Loser, Avril Lavigne, Complicated e Social Distortion, The Way Things Were. Só pra começar meu horário de hoje, hein? Agora são 3h22, voltamos já com o nosso Mundo Livre Flow. 10 sons direto pra você.
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2: A Porsche já tem no Brasil um carro que pode ser carregado por indução e essa sim pode ser uma das tecnologias que chegam nos carros elétricos e híbridos nos próximos anos. Eu sou Matheus Afonso, da Electric Car BR, e o comentário é o seguinte. O novo Cayenne elétrico pode trabalhar com um carregador por indução na recarga residencial. A recarga é conhecida também como lenta e em corrente alternada. O grande detalhe é o seguinte, você tem uma base na sua garagem, em que você posicionaria o carro em cima dela e o carro conseguiria carregar por indução. Não muito diferente da lógica dos telefones, o único detalhe é que o carro promete uma eficiência maior da recarga por indução, que nos telefones é conhecida por não ser tão eficiente assim, e a praticidade seria você chegar em casa, na garagem, só estacionar e carregar. Um comentário aqui é de que a recarga rápida ainda não tem um projeto nesse sentido, e essa é uma solução para recarga lenta ou de corrente alternada. Quer ver tudo? Então já segue @electricarbr.
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0: Mundo Livre com Hole, Celebrity Skin, ainda Faith No More, A Small Victory. E ouvimos versão do Jota Quest para Descobridor dos Sete Mares, do grande Tim Maia, participação da Negra Lee nessa. Esse é o Flow, 10 sons direto, e agora tem Human League.
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0: Mundo Livre com Depeche Mode, Strange Love, Neil Young, Rocking in the Free World e Foo Fighters, Times Like These. Muito bom, assim a gente fecha essa edição do nosso Flow. A próxima, hoje, 7 da noite, sempre 10 sons direto pra você.
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2: Já de volta com a programação de Atitude, boa quinta, 1º de outubro. Eu sou Diana Vieira, sua companheira em mais uma tarde. Agora chega a sonzeira do Metallica.

0: Mundo Livre com o camaleão David Bowie, Modern Love. Eu adoro demais essa. Rolou também Evanescence, Who Will You Follow? E Green Day com One Eyed Bastard. Agora são 4:25.
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0: Mundo Livre com Earth, Wind and Fire, September, Capital Inicial, Natasha e Prince, Raspberry Beret. Agora 15 minutos para as 5, a gente volta com mais aqui na nossa programação de atitude.
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0: Mundo Livre com Di Ferreiro, Fim do Mundo, Live House, Hanging by a Moment e abrindo o bloco AC/DC Thunderstruck. 5 horas em ponto, excelente tarde, boa quinta, 1º de outubro. Depois desse break, tá chegando aí mais uma edição do Por Dentro do Mundo, sua revista no rádio, não vai perder.
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4: Olá, uma excelente tarde de quinta-feira para você que está com o Mundo Livre e sua atitude sonora. Agora são 5 horas e 4 minutos e está começando mais uma edição do Por Dentro do Mundo, a sua revista no rádio. Eu sou Everton Liberto, com licença, chegando por aqui, te acompanho também até as 7 horas da noite. E é claro que eu convido você a fazer o programa junto comigo, participar comentando as notícias, mandando seu alô, pedindo seu som. Pode mandar sua mensagem, o seu oi aqui pro nosso WhatsApp, tá bom? 991-44-2925. A parte musical, deixa comigo. Já soltei aqui a primeirinha de hoje e eu chego chegando com Alice in Chains, Man in the Box. 5 horas e 5 minutos agora. Excelente tarde pra você.

na Mundo Livre, sua atitude sonora, Muse Uprising. Antes, nós ouvimos Lynyrd Skynyrd com Sweet Home Alabama, teve ainda Beatles, Can't Buy Me Love e também Alice in Chains, Man in the Box. Muito bom! Galera ligada aqui na Mundo Livre, nessa tarde de quinta-feira, muito obrigado pela sua companhia. Galera já mandando mensagem aqui no nosso ar, deixa eu mandar alô especial aqui. Tem alô pro Ricardo Heine, já mandou o áudio aqui. Não deu tempo de ouvir seu áudio ainda, Ricardo? Já escuto e obrigado pela sintonia. O Danilo Bart também participando aqui do Por Dentro do Mundo, comentando também sobre a ação de ontem aqui no programa. Valeu demais, meu amigo. A Juliana já mandou a mensagem dela também. A Suzana. Um abraço para toda essa galera que tá aqui ligada na Mundo Livre FM. Bora então de notícia aqui no Por Dentro e a gente vai trazer lançamento também para vocês, hein? Conferir um pedacinho do som novo do Kings of Leon. Os caras, inclusive, encontraram aí uma maneira diferente de apresentar a sua nova música. É, transformou aí imagens do planeta Terra em letra. É, na letra de Cold Blue Down. O vídeo foi criado em parceria com a Weather Channel. E com o Weather Channel e utiliza registros reais de satélite do programa Landsat da NASA. É, rios, litorais, áreas agrícolas e cadeias de montanhas foram selecionadas por seus formatos naturais para representar as letras e formar todas as palavras da canção. A parceria começou depois que o canal publicou um vídeo de formações meteorológicas ao som de Pyro, música lançada pelo Kings of Leon em 2010. O conteúdo viralizou e chamou a atenção da banda, que procurou o canal para desenvolver um projeto em conjunto, que é esse que você vai ouvir um pedacinho agora aqui comigo no Por Dentro do Mundo.

0: esse som aí é o segundo single do próximo álbum do Kings of Leon, Oh My Beloved. O disco vai ter 13 faixas e vai ser o primeiro totalmente produzido pela própria banda e chega às plataformas no dia 6 de novembro. O resultado aí mistura, né? Música, ciência e paisagens naturais vistas do espaço. Eu tô tocando aqui agora e assistindo o clipe, que tá muito legal. Quer dar um confere? Então acesse lá o nosso site, mundolivrefm.com.br, porque lá tem a matéria completa pra você ler, entender mais sobre esse som e assistir ao clipe da banda, que foi lançado aí recentemente. Tá fresquinho o som, Kings of Leon, Cold Blue Dawn. Agora são 5 horas e 22 minutos. Nós seguimos por aqui com o Por Dentro do Mundo, a sua revista no rádio. Galera, bora de presente então. Você que tá ligado aqui na Mundo Livre FM, começando o mês de outubro, encerrando quase a sua quinta-feira, mas começando o mês de outubro, e eu quero colocar um presente daqueles aí na sua mão, tá? Se liga só, porque dia 11 de outubro, aqui em Maringá, vai rolar show do Nando Reis, voz e violão, e eu tenho aqui ingressos para você assistir a essa apresentação maravilhosa. Quem me conhece sabe o quanto eu sou fã de Nando Reis. Eu gosto mesmo, já fui em vários shows dele. E tem mais um aqui em Maringá que vai rolar no Paraná Expo, dia 11 de outubro, tá bom? Dia 11 agora. 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E eu tenho aqui ingressos para você, mais acompanhante, assistirem na faixa por conta da Mundo Livre. Para tentar levar, envie a partir de agora aqui pro nosso WhatsApp, hashtag Nando na Mundo, e o seu nome completo pro nosso WhatsApp, 991442925, hashtag Nando na Mundo, e o seu nome completo para tentar levar ingressos pro show do Nando Reis, que rola aqui em Maringá, então dia 11 de outubro. Bora nessa, porque o prêmio já sai daqui a pouquinho, tá? No final do Por Dentro do Mundo, então você tem pouco tempo aí para mandar essa mensagem e também avisar a galera, ó, tá rolando ingressos pro show do Nando Reis lá no Mundo Livre. Avisa geral para tentar garantir esses ingressos aí para você, beleza? 5 horas e 24 minutos agora. Break rápido. Daqui a pouquinho eu volto com mais Por Dentro do Mundo.
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0: 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E sim, hein? Legião Urbana, geração Coca-Cola, Offspring. Também tocou nesse bloco, nós ouvimos Self-Esteem. Teve Rolling Stones com Mr. Charm e U2, Beautiful Day. Agora são 5 horas e 44. Temos fãs de P.O.D. ouvindo o Mundo Livre? Eu sei que tem muita gente que é fã da banda. E se liga só, porque eles estão de volta. E apostando em uma das músicas mais pesadas de seus quase 35 anos de história. Se liga só nesse som. Isso aqui, meu, é P.O.D. A banda norte-americana lançou Outbreak, single que conta com a participação de Corey Brandon, vocalista do Norma Jean. A música também ganhou um videoclipe inspirado em Apocalipse Zumbi. A parceria surgiu durante a turnê conjunta das duas bandas realizada em 2024. Produzida por Will Whip, a faixa reúne riffs agressivos, linhas marcantes de baixo e samples que lembram alertas de emergência. Segundo o vocalista Sonny Sandoval, a presença de Corey foi escolhida justamente ali para acompanhar a intensidade da música. O conceito também nasceu do interesse dos integrantes por videogames, filmes de ficção científica e histórias ambientadas em cenários caóticos. Outbreak chega depois do álbum Veritas, lançado em 2024, que ultrapassou 83 milhões de reproduções e alcançou o top 10 das paradas de rock da Billboard. Exatão mesmo, né? P.O.D. Muito bom. 5 horas e 46 minutos agora. Seguimos por aqui com o Por Dentro do Mundo, a sua revista no rádio. E presente aqui daqueles hoje, hein? Tenho ingressos pro show do Nando Reis, que rola aqui em Maringá. Vai rolar lá no Paraná Expo. Domingão, dia 11 de outubro. Nando Reis, voz e violão. E você pode assistir na companhia de quem você tanto gosta, com os ingressos de presente aqui da Mundo Livre. Bora tentar levar. Hashtag Nando na Mundo e o seu nome completo pro nosso WhatsApp 991-442925. Escreve aí pra mim, não dá bobeira não. Ingressos pro Nando Reis pra gente assistir lá o ruivo mais famoso do rock and roll. A gente vai conferir e você pode tá lá nesse show com os ingressos garantidos aqui pela sua atitude sonora. A Mônica Morales está aqui na sintonia. Everton, pelo amor de todas as divindades possíveis existentes no mundo, me dá esse par de ingressos, nunca te pedi nada. Ô Mônica, eu não consigo escolher quem que eu vou dar esse presente, mas ó, vou dar uma dica. Senta o dedo aí, manda quantas mensagens você quiser e puder pro nosso WhatsApp com a hashtag Nando na Mundo e o seu nome completo para aumentar as chances de você ganhar, tá bom? Juliane Caroline também na sintonia, Cíntia Gomes mandou a mensagem dela, Márcia Silva também, quem mais? Felipe Abrão, Renata Rebelato, Fernanda Rodrigues, Gabriele Miller, o Valdeir Ronaldo também já mandou a mensagem dele, quem mais por aqui? A Sandra Tolói escreveu aqui que merece ganhar esses ingressos pro show do Nando Reis, porque é aniversário dela dia 11 e ela adora Nando Reis. Boa, Sandra! Não esquece de mandar mensagem aqui pra gente no dia 11 pra gente poder te parabenizar aqui no Mundo Livre, tá? Um abração pra você! O Diacir Rodrigues também já mandou a mensagem dele. Boa tarde, Everton. Eu quero muito esses ingressos. Amo o Nando e nunca fui a um show dele. Agora vai! Boa! É isso aí, minha querida. Você mandou aí a hashtag Nando na Mundo, mas esqueceu de assinar a mensagem. É a Simone Azulim. Ô, Simone, manda também o seu nome completo junto com a hashtag, tá bom? Pra poder validar sua participação. A Juliana Nielsen escreveu também, Ivi Martins, Vinícius Alves, essa galera toda tá por aqui tentando levar esses ingressos pro show do Nando Reis, voz e violão, que acontece aqui em Maringá, dia 11 de outubro. Envie você também, hashtag Nando na Mundo e o nome completo. Vou indo pra um break agora, daqui a pouquinho tem Guns N' Roses, segura!
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0: 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Tá aí Genesis com I Can Dance. Antes nós ouvimos Charlie Brown Jr., Proibida Pra Mim, e Guns N' Roses também tocou o clássico Sweet Child O' Mine. Agora são 6 horas e 5 minutos. Continue participando aqui da nossa programação, enviando sua mensagem aqui pro nosso WhatsApp. Hashtag Nando na Mundo e o seu nome completo pra você tentar levar ingressos pro show do Nando Reis, Voz e Violão, que vai rolar aqui em Maringá no domingo, dia 11, no Paraná Expo. Sim, você pode ver aí Nando Reis ao vivaço em um show super intimista com os ingressos de presente aqui da Mundo Livre. Hashtag Nando na Mundo e o seu nome completo aqui pro nosso WhatsApp. Seguimos por aqui agora falando do Oasis, porque um acervo inédito, avaliado em cerca de 11 milhões de reais, teve o seu leilão suspenso após uma ação judicial movida pela própria banda. Conhecida como The Desk Tapes, a coleção seria colocada à venda neste sábado agora, dia 3. O material foi reunido pelo engenheiro de som Hal Richards, que trabalhou com o Oasis entre 1994 e 2001. As fitas foram levadas ao leilão pelo filho dele. Ao todo, são mais de 100 horas de gravações, incluindo sobras de estúdio e registros de 63 apresentações. O acervo está distribuído por 209 fitas digitais, 73 fitas cassete e ainda 3 minidiscos. Uma das principais raridades seria a única apresentação conhecida de um show realizado pelo Oasis em 1996 na Escócia. A casa Littleton Altis reiterou que o lote do evento, retirou, melhor dizendo, o lote do site após receber aí essa liminar. Agora, o destino então dessas gravações depende de disputa judicial e ainda não se sabe se o material poderá um dia chegar ao público. Mas seria muito bacana, né? Vários registros aí históricos da banda Oasis. Por enquanto, a gente não vai conhecer nada, não. 6 horas e 7 minutos. Daqui a pouquinho, depois do break, eu volto com o quê? Com o replay. A gente vai conferir qual foi a música mais curtida do dia por vocês no nosso aplicativo e também no player do site da Mundo.
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0: Mundo Livre, agora são 6h08. 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
6: Horas e 12 minutos agora, já de volta com o Por Dentro do Mundo. Eu sou Everton Liberto, te acompanho até as 7 horas da noite e agora a gente vai conferir qual foi a música mais curtida do dia, aquela que recebeu mais likes. É o Replay.
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6: Hoje com Aerosmith, Dream On.

0: 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Daí Pink Floyd com Money. Antes teve Harry Styles com Ready, Steady, Go. E ainda Aerosmith com Dream On. Essa do Aerosmith foi a música mais curtida do dia por vocês, pelo nosso aplicativo e também no nosso site. 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Procure aí na sua loja de aplicativos, porque além de ouvir a Mundo Livre FM aonde você for, você pode avaliar também em tempo real as músicas que tocam aqui na Mundo por meio da função like e dislike. Aí, o som mais curtido do dia toca de novo aqui na Mundo Livre, sempre nos finais de tarde, às 6 horas no replay. 6 horas e 26 agora. Tem notícia chegando por aqui. E vamos falar da banda Silverchair, porque a campanha dos fãs deu ruim, hein? Deu ruim, não funcionou. O Silverchair não vai se reunir para tocar na grande final da Liga Australiana de Rugby. Os pedidos ganharam força depois que a cantora Tones and I desistiu de participar do evento, deixando aí uma vaga aberta na programação. Torcedores do Newcastle Knights, time da cidade natal do Silverchair, começaram então a pressionar a banda para um reencontro ali, né, dos integrantes. Mas Daniel Jones, ele encerrou as especulações pelas redes sociais. O vocalista disse que os integrantes estão enferrujados demais para voltar aos palcos e pediu até desculpa aos fãs. Apesar da recusa, Jones garantiu que os três músicos estarão reunidos na torcida pelo Newcastle Knights. Ah, segundo ele, o apoio ao clube local é um dos poucos assuntos sobre os quais os antigos companheiros de banda concordam completamente. O Silverchair está em hiato definitivo, né, desde 2011. Jones já afirmou outras vezes que não pretende retomar o grupo, principalmente por causa do impacto da fama precoce e das experiências vividas durante a carreira. Mas pela fala dele aí, né, a banda não se dá, os integrantes ali não se concordam em nada e aí o retorno parece estar bem distante. 6 horas e 27 minutos, um ótimo comecinho de noite para você que tá curtindo a Mundo Livre FM Maringá. Agradeço demais a sua companhia, você que tá aí no trajeto, ouvindo a Mundo Livre FM, ir para casa, descansar um pouquinho, merecido, né? Melhor ainda é se você ganhar presente, encerrar a sua quinta-feira ganhando presente aqui da Mundo Livre. E hoje eu tenho aqui ingressos pro show do Nando Reis. É, o Nando se apresenta aqui em Maringá no dia 11 de outubro no Paraná Expo para um show super intimista. Nando, voz e violão. Eu já assisti show do Nando Reis, vários, já gostei, gosto demais do cara. Vou estar nesse e eu quero levar você para assistir também Nando Reis. Que tal? Bora nessa, porque eu tenho dois ingressos para você mais acompanhante. Vem comigo. Envie agora a hashtag NandoNamundo e o seu nome completo pro nosso WhatsApp. 991442925. Hashtag NandoNamundo e o nome completo aqui pro nosso WhatsApp. Não dá bobeira, não. Mande quantas mensagens você quiser. O resultado eu já conto daqui a pouquinho. Daqui 30 minutinhos eu já trago o resultado e eu tô bem afim de falar o seu nome, hein? Bora nessa, participe. Agora tem break chegando. Daqui a pouquinho tem mais Por Dentro do Mundo.
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2: 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E um que poderia ganhar espaço é justamente a releitura do QQ, que não poderia ser vendido apenas pela Chery, mas sim pela Omoda, que no Brasil tem sido responsável por grande parte das operações da Chery International. Em resumo, mais um elétrico de entrada que prometeria aí seus mais de 300 km de autonomia no metro, precificação entre 100 e 150 mil, um estilo de compacto e até bem arredondado, bem com cara de que queria brigar nesse mundo de Dile X2, Dolphin Mini e com tecnologias próximas. 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

0: 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Agora são 6h43, tá aí New Radicals com You Get What You Give. Antes teve Garbage com Only Happy When It Rains. E ainda teve Ramones com I Wanna Be Your Boyfriend. Agora, última chamada para você que tá aí ligado no Mundo Livre para enviar o seu nome completo e a hashtag Nando na Mundo, porque eu tenho aqui par de ingressos pro show do Nando Reis, voz e violão, que acontece no domingo, dia 11 de outubro, agora no Paraná Expo. Hashtag Nando na Mundo e o seu nome completo para você tentar levar esse presentaço aqui da sua atitude sonora. Daqui a pouquinho, no final do programa, eu já conto quem leva esse presente. Agora são 6 horas e 43 minutos e infelizmente tem aqui uma notícia muito triste para trazer para vocês, tá? Morreu nessa quinta-feira, 1º de outubro, aos 59 anos, o especialista em aviação e influenciador Lito Souza, criador do canal Aviões e Músicas. A família confirmou a notícia pelas redes sociais há poucos minutos atrás. Ele deixa a esposa Mila Seidel e o filho Malone, de 7 anos. Batizado Joselito Geraldo de Souza, Lito nasceu em Natal no dia 25 de janeiro de 1967. Trabalhou por mais de 36 anos na aviação como mecânico, supervisor de manutenção e piloto. Na internet, transformou conhecimento técnico em informação simples e bem-humorada. Explicava o funcionamento de aviões, analisava acidentes e ajudava seguidores a superar o medo de voar. O canal ultrapassou 4 milhões de inscritos. Em julho, Lito revelou um câncer de próstata. Durante a investigação de sintomas neurológicos, recebeu em agosto o diagnóstico da doença Creutzfeldt-Jakob, condição rara, degenerativa e de evolução rápida que compromete o cérebro, os movimentos e a cognição. Após uma grande mobilização, a Anvisa liberou um medicamento experimental em caráter compassivo. Lito foi a primeira pessoa do mundo a receber a substância contra a doença, mas não apresentou melhora clínica. Fica aí, então, o legado de quem aproximou milhões de brasileiros da aviação com conhecimento, bom humor e paixão por ensinar. Então, repetindo a informação, morreu o influenciador Lito Souza, criador do canal Aviões e Músicas. Que descanse em paz, Olito.
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0: Mundo Livre, sua atitude sonora. Tá aí Aretha Franklin com Respect. Antes nós ouvimos Camila, Som do Nenhum de Nós. E também Kings of Leon, Sex on Fire. Agora faltando aí 15 segundinhos para 7 horas da noite. Tá na hora então da gente saber quem tá faturando os ingressos pro show do Nando Reis, que rola aqui em Maringá dia 11 agora de outubro no Paraná Expo. Todo mundo que enviou para cá a hashtag Nando na Mundo e o nome completo estava automaticamente concorrendo. Agradeço demais, inclusive, a participação de todo mundo aqui pelo nosso Whats. E eu já vou trazer o nome aqui da ganhadora, mas é o seguinte, não fique triste se você não ganhou, tá? Porque teremos outros sorteios aqui na nossa programação, tá bom? Fique ligado. E quem tá levando os ingressos do show do Nando Reis é a Poliana Maria Sachert Mendes. Final telefone 04. Parabéns, Poliana! Sido bem, faturou os ingressos aqui da Mundo Livre. A nossa equipe vai entrar em contato com você pelo Whats, passar todos os detalhes, tá bom? Mas se você já quiser vir retirar os seus ingressos, pode vir na Rua Santa Joaquina de Vedruna, número 625. Nós estamos junto com a RPC. Traga o seu documento com foto e você tem até amanhã, 10 da noite, para retirar os seus ingressos aqui na portaria da Mundo Livre FM. A Poliana se deu bem e você, se não quiser contar com a sorte, é só acessar Bilheteria Digital e garantir o seu ingresso pro show do Nando Reis, Voz e Violão, que vai rolar dia 11 de outubro no Paraná Expo. E assim eu vou encerrando essa edição do Por Dentro do Mundo. A sua revista no rádio vai ficando por aqui e volta amanhã a partir das 5 horas da tarde. Eu sou Everton Liberto, agradeço muito também a sua companhia. Tô indo nessa. Amanhã eu volto junto com o Por Dentro do Mundo. Na sequência, você fica na excelente companhia de Renan Zamilian, que chega aí com mais uma edição do Mundo Livre Flow, 10 sons diretaços na nossa programação noturna. Um abraço pra todo mundo. Tchau, tchau.
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Olá, salve ouvinte Mundo Livre, ótima noite de quinta-feira, hoje 1º de outubro, eu sou Renan Zamilian, chegando para te fazer companhia até às 11 da noite e abrindo meu horário com o Mundo Livre Flow, 10 sons diretos sem intervalo.

0: Mundo Livre, sua atitude sonora. Tá no ar a minha edição do Flow, hoje, 1º de outubro. E por aqui já ouvimos som do Blink-182, All the Small Things. Antes rolou Didi com Slow Emotion Replay. Teve som do Queen, Radio Gaga e CPM 22, Um Minuto para o Fim do Mundo. Seguindo em frente, abrindo a parte 2, vem aí Billy Idol, Eyes Without a Face.
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0: Mundo Livre e Bad Religion para fechar a última edição do Flow dessa quinta-feira, American Jesus. E ainda, rolou também por aqui Roy Orbison, You Got It. Seguimos juntos com a programação noturna, uma ótima noite para você chegando agora. Vamos juntos até às 11 da noite. Depois do break tem System of a Down, também vai rolar som do Blur e muito mais. Agora no relógio, 7h46.
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0: Bom demais, esse foi Man at Work Down Under aqui nas ondas da Mundo. E antes, Arctic Monkeys, Red Light Indicates Doors Are Secured. Uma ótima noite de quinta-feira para você que me acompanha aqui nas ondas da sua rádio de atitude sonora. Agora são 8:02, 3 minutinhos agora. E depois do break, trago mais atitude pra gente curtir.
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13: Câmbio, uma frase. E aí, GT? Positivo operante, Ricardo Michas, chegando na área, pois está no ar o nosso querido, amado, idolatrado, louvado é legal, louvado programa Storm, louvado, não sei se pode falar louvado, será que pode? Ou é uma coisa meio sagrada, ou não, não sei, ó, tá no ar o Storm, eu tô chegando aí na alta astral de sempre, partiu Storm, my friend, dale Storm, a grande tempestade sonora aqui na sua, na minha, na fossa, na convosco, conosco, Pai Nosso que sai do céu, certificado seja o vosso nome, como a gente hoje tá religioso, tá bom, ó, tamo junto todo mundo na Mundo Livre FM. GT, como eu sempre digo, meu programa feito por amigos e para os amigos, vamos que vamos, my friends. Ai, GT, saiu palmas para o Windstorm, parabéns pra você, não é aniversário hoje, mas meu programa sexta temporada, gente, é coisa pra caramba, hein, mais de 5 anos no ar, hein, rapaz, vai, vamos, meus queridos amigos, minhas queridas amigas, compartilhando bom humor, energias positivas por este mundão, pequenininho, afora. É isso aí, meu, pois afinal de contas, ó, pare pra pensar, nós somos imensamente gigantes, my friends, porém ao mesmo tempo somos ridiculamente pequenos. Cara, uma vez eu fiz um especial aqui, lá na pandemia, sobre depressão e não sei o que e tal, né, meu, período difícil, e aí eu fiz uma pesquisa sobre o tamanho do universo. Meu Deus, eu já sabia, assim, que como somos pequenos, mas aí eu vi que nós somos ridiculamente pequenos. E ao mesmo tempo nós somos imensamente grandes, porque, meu, né, enfim, você entendeu aí, tá? Vamos nessa! Tá, ó, onde é que eu tava aqui mesmo? Cadê aqui, ó? Lembrado para a gente, ai, eu trago o roteiro escrito, gente, aí eu começo a improvisar um monte de coisa, eu já não sei onde eu tava, mas ó, o que eu ia dizer é o seguinte, lembrando para a gente que este programa também é transmitido em tempo real para qualquer parte do planeta, com uma conexão mínima de internet, através do nosso site. Ó, tá falando de universo, né? A gente podia começar a transmitir também para Plutão, Júpiter, Saturno e Marte, tá? Daqui a algum tempo, eu acho. Tá, ó, o site é www.mundolivrefm.com.br. Essa é aquela hora que parece a galinha pintadinha. Meu, galinha pintadinha é legal, hein? Eu tô numa onda de assistir galinha pintadinha e tem aquele outro, deixa eu lembrar, Bob Zoom também. Esse aí. Ah, os gêmeos estão com 10 meses, gente, é demais. Tá, pare de pai babão. Onde é que eu tava aqui, ó? Sai do site, o site. No site você encontra, inclusive, nossos programas anteriores no formato de podcast, para vir quando e como quiser. Aquela piadinha ridícula é inevitável.
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13: Ai, gente, você quiser falar diretamente comigo, Ricardo Michels, vulgo eu, manda um câmbio no Instagram, r.michels, aquele negócio, R de letra R, ponto, ponto final, R, ponto, Michels, Michels é Michel com S no fim, nada de Michaels, Michels, sei lá, qualquer estrangeirizado diz Michels, M-I-C-H-E-L-S. Beleza? Me acha lá, my friend, segue, eu já mando um direct, eu já sigo de volta, já mando o WhatsApp pra você entrar na nossa lista de transmissão VIP. Ó, que bonito isso. E aí, cara, tem lá acesso, promoções, descontos, entrada free, nossos eventos, então um monte de coisa.

Religion para homenagear o Cláudio Caniato. Beleza, ó. Segundo bloco traz sons mais recentes mundo afora. Eu diria que novos clássicos. Tem The Growlers, The Thermals, Parquet Kurtz, lá pro Chacal, que tá acompanha a gente lá em Floripa. Tem também The Orals e The Lillingtons. Banda muito legal. Essa aqui vai pro André Contardi, o mago das baquetas, o batera mais fueta do sul do universo. Fechando o programa, nosso bloco nacional traz sons de Júpiter Maçã, Super Combo, Otto e Vespas Mandarinas. Saeba na dieta, vamos que vamos na alegria de sempre. Abrindo o programa, Nada Surf, como Enjoy the Silence. Segura essa vibe. Play!

0: Você ouviu abrindo o bloco Nada Surf com Enjoy the Silence. Depois tivemos The Jesus and Mary Chain com April Sky. Depois The Smashing Pumpkins com Today. The Saints com Private Affair. E fechando o bloco Bad Religion com Generator. Segura aí, Guga Barreto! E dito isso, vamos ao nosso primeiro break de hoje. Daqui a pouco estaremos de volta. Não sai da...
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0: Dobre o câmbio, uma frase positiva, operar até... Ó, se quer, o som do rádio patrulha, tá?
3: Alô, posso te operar? Ixi, não deu certo minha rádio patrulha. Ó, seguido, bora aí. Posso te operar então, né? Eu sou o Ricardo Michels. Quando eu tento improvisar, eu faço essas coisas só por Deus, tá? Ó, estamos de volta. Ai, gente do céu. Ó, estamos de volta com o programa Storm. Eu sou o Ricardo Michels, aqui é a Mundo Livre FM. A gente tá aqui, tá? Ó, a grande tempestade sonora aqui na sua Mundo Livre FM. Ai, meu Deus. Que cara empolgado, né, meu? Ó, tá, vamos que vamos, que vamos, que vamos. De sopa, de sozera. Ai, ai, ai, nada de improvisar. Ó, abrindo esse bloco, cara, eu trouxe uma banda bem legal, se chama The Lillingtons. É muito style. O som se chama Insect Nightmares. Mas antes de eu chamar, esses meus improvisos, eu vou falar, vocês gostaram da Rádio Patrulha aí? Ficou horrorosa, né? Ah, parei de imitar a Rádio Patrulha. Vamos de som, cara. Ai, ai, ai. Ó, The Lillingtons, Insect Nightmares. Play!

0: Ouviu abrindo o bloco The Lillingtons com Insect Nightmares. Depois tivemos The Growlers com The Daisy Chain. The Thermals com Here's Your Future. Parquet Cuts com Tenderness. Fechando o bloco The Orals com Dirty Sheets. Bad, but not bad. Dito isso, vamos para o segundo break de hoje. Daqui a pouco a gente volta com o nosso bloco nacional. Não sai da OU!
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0: Dobby Mafrod, positivo operante. Eu não vou imitar a Rádio Patrulha agora. Eu tentei isso no bloco passado, não ficou muito bom. Eu vou treinar em casa. Aí, semana que vem eu imito. Tá, ó, sou Ricardo Mir. bichos, estamos de volta, hein, Nota Astral de sempre, com o programa de Storm, grande tempestade sonora aqui na sua, Mundo Livre FM. Saiba, não adianta, aquela velha história, cara, programa feito por amigos e para os amigos. Tamo junto, my friends, e partiu, som zero, vamos que vamos, que vamos, que vamos, que vamos, que vamos, que vamos, que vamos, que vamos, que vamos, que vamos de som. Abrindo o nosso bloco nacional de hoje, Júpiter Maçã com a bela Beetlejuice. Play!